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11: Vamos lá para o nosso Paradão Sertanejo, que volta com o nosso Modão Chonado. 8 e 1 agora. Bem-vindo ao nosso Modão Chonado.
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0: Já voltei. E você? Tá bem? Tá todo mundo bem? Tá todo mundo muito bom? Mas a gente tem hora certa. 8h14, continuamos com o nosso Modão Chonado.
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9: Vem comigo que são 8h32, o nosso Modão Chonado.
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1: Alô, meu amigo Alves! Eita, menininho! Boa noite! Tá na estrada e tá ouvindo a Sorriso FM. Que maravilha! O nosso Modão Chonado demais, hein? Que delícia ouvir essas músicas. Meu amigo Alves Mudança.

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1: São 8h47 agora, o nosso Modão Chonado.
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1: O que nós temos? Milionário José Rico.

Vamos lá, né? Vamos despedindo, né, Branquela? O nosso Baradão fica por aqui. O melhor da música sertaneja, todas as tardes aqui na Super 99, de segunda a sexta, né? Bom, comecinho de semana, então todo mundo já sabe, né? Se ele permitiu, o homem lá de cima. Se Deus quiser, nós estaremos de volta amanhã às 5 da tarde com mais Paradão pra você, tá bom? Beleza? E hoje não teremos a Voz do Brasil, porque é feriado! Eu tenho a última pra você aqui, Chitãozinho Chororó, Falando às Paredes. Lindíssima música, maravilhosa. Beijo, gente, um cheiro. Fiquem todos com Deus. Até amanhã, se ele permitir. Bom sono e bons sonhos.

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1: Você acredita que eu já passei por isso algumas vezes?
2: Todo mundo já passou por essa história.
1: Dessa história.
2: Que mais prédio, né?

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1: Vejam só, a gente vê pela tendência das pessoas, a maneira como elas dão a notícia. Eu estou vendo aqui a notícia da decisão que concluiu que a eleição no Rio de Janeiro não precisa de segundo turno porque Garotinho desistiu e se ele não tivesse desistido, seria decidido impedir o registro dele, anular o registro dele, portanto os votos dele foram anulados. E sendo anulados os votos dele, o percentual se alterou. E aí dizem que o Ruas, Douglas Ruas, do PL, o sexto governador eleito pelo PL, tem 50,8% dos votos. Não, 50,88. Se você quiser arredondar 88 centésimos, você arredonda para 9 décimos. Não é? É 50,9 ou 50,88. Aí a gente já vê a tendência contra o Douglas Ruas. Tem uma outra de um juiz pernambucano, que juiz de Pernambuco, aliás, ele não é pernambucano. Foi a Porto Alegre, disse que chegou lá, aí foi almoçar ou jantar num hotel e chegou fora de hora e perguntou para a garçonete o que havia. A garçonete disse, olha, agora é só a la minuta. A la minuta é aquilo que é a opção para o à la carte. À la carte é o que está no cardápio. À la minuta é o que se faz na hora. Aí ele não sabia o que era isso, pensou que era o nome de um prato. Aí o sujeito que estava na mesa ao lado achou graça disso. E ele viu isso como uma ofensa por causa do sotaque nordestino dele, que foi um ataque de crime de xenofobia. Gente, que exagero, que vitimismo. E aí ele conta que foi lá fazer uma palestra sobre ódio de gênero. Ódio de gênero é ódio com todo mundo, né? Todos nós somos do gênero, eu acho que é o hominídeo, né? Nós somos mamíferos, vertebrados, primatas, hominídeos, homo e homo sapiens. Não, gênero homo. Né? Aí a gente já vê pela linguagem que está meio esquisito, né? Essa linguagem de um juiz que não sabe o que é uma opção de cardápio, uma opção de fazer na hora, no minuto. Né? E ele postou uma coisa na rede social. Se houve um ataque xenofóbico, tá? É condenável. Mas aquela agonia dele de chegar no quarto e gravar tudo que gravou, porque não deu voz de prisão para a pessoa, se a pessoa estava cometendo um crime, pegou em flagrante, ou vai à polícia. Né? Que coisa estranha. Eu acho que ele aproveitou a oportunidade para aparecer, talvez. Bom, vejam só, a ironia. Vocês viram, né? Incêndio por falta de cuidados de manutenção, já é o terceiro, já. Na Universidade Federal de Pernambuco, há muito tempo que a universidade vem pedindo recursos federais e não aparece. Estou vendo outro incêndio aqui. Gente, na Embrapa do Piauí, incêndio. E não foi só isso. No IBAMA e na Universidade Federal de Brasília, nas proximidades aqui, não fica muito longe de onde eu estou, um incêndio também. E parece que está sendo recorde de incêndio na Amazônia. E o atual governo faz tanta fala de meio ambiente, é que tem a mania de falar e não fazer. Felizmente, o povo do Pará deu um bom resultado nas urnas. O doutor Daniel é o governador e já anunciou que o Vinícius Borba é um advogado que defende o meio ambiente, a causa ambiental, mas defende sobretudo os brasileiros, porque todo o meio ambiente está em função do brasileiro. De toda a natureza, a parte principal da natureza se chama gênero humano. O humano é o principal. E agora vai estar em boas mãos a Secretaria de Meio Ambiente do Pará. Pode ser que agora o Pará passe a ter usar mais o seu potencial, que é muito grande. Né? Vai ser um despertar para o Pará, que está lá amarrado. E não é apenas amarrado de não permitir. É a Ferro Norte, é o rio Tapajós sofrendo, né, por falta de dragagem, que não pode. Não é só isso, não. É para amarrar a atividade, né, e perseguir, meu Deus do céu. Mas eu acho que agora vai. Né? Bom, Eu queria falar com vocês também sobre estranha decisão do ministro Fachin, que o ministro Fachin estava querendo mostrar serviço no Supremo, aí o ministro Fux pediu, olha, eu quero ter acesso a todo o inquérito do fim do mundo. Não, não pode. Meu Deus, o artigo 37 da Constituição fala que no serviço público, uma das características é a publicidade. Isso é, o Supremo é um serviço público, faz parte dos três poderes, é o judiciário. A gente tem que saber o que está escondendo nesse inquérito ilegal desde o primeiro momento, arbitrário, onde não se cumpriu cláusulas pétreas da Constituição. Esse inquérito é uma das questões que precisa ser resolvida assim que a gente resolver, né, que for resolvida essa questão de eleição. E só para terminar, vocês lembram que coisa horrorosa, tragédia, um sujeito lá que, Daniel Brasil, parece que ele está lá naquelas barulheiras, lá ele produz barulho, né, e saiu, dizem que tomou um remédio para dormir e bebeu álcool também. E tocou carro, não sei porquê, estava dirigindo na contramão em alta velocidade, foi perseguido pela polícia, ele passou pela calçada onde dormia o Carlos Alberto Minotti e saiu arrastando o Carlos Alberto Minotti. Interessante que todo mundo fala desse DJ Daniel Brasil e ninguém fala do Carlos Alberto Minotti. Por que será? Porque um homem de 57 anos chegou ao ponto da vida de dormir na calçada de Brasília. Alexandre Garcia.

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2: Olá, tudo bem? E aí, como é que você tá? Tudo jóia? Estamos começando mais uma edição do nosso Pega Leve, hein? Prazer, eu sou o Wilson. A partir de agora eu tô junto com você, tocando só música linda, sempre com sua interação, sua participação. Então mande sua mensagem, facebook.com/programa Pega Leve. A gente começa o programa de hoje com Mariah Carey. Bye, bye.

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4: 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A procura de alguém.
5: A procura de alguém, quadro feito para os solteiros que estão à procura de alguém especial. Hoje eu falo da Mônica Feitosa. Ela tem 44 anos, morena, tem dois filhos, procura homens entre 40 até uns 50 anos. Se interessou? facebook.com/programa Pega Leve. Agora tem Beyoncé.

0: Laura Pausini, Estranho Amor. Já já tem mais.
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6: Três músicas de amor do ouvinte. Sequência da Débora Diniz que a gente ouve agora.
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1: Quero você ao meu lado. Mensagem do Marcelo Camilo para a Janaína Vicente. Jana, você é muito tímida, mas é especial na minha vida. Eu te amo demais.
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1: Backstreet Boys.

0: Rihanna, Hate That I Love You, a mais romântica da hora. Já já tem mais.
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0: dizer que eu te amo. Não são as palavras que eu quero ouvir de você. Não é o que eu não queria que você diga, mas se ao menos você soubesse como é fácil poder me mostrar o que você sente mais do que palavras. É tudo o que você tem que fazer para tornar real. Então, você não precisaria dizer que me ama, pois eu já saberia. O que você faria? Se meu coração fosse partido em dois? Mais do que palavras, para mostrar o que você sente, que seu amor por mim é real. O que você diria? Se eu jogasse essas palavras fora? Depois você não poderia tornar as coisas novas. Só dizendo, eu te amo. Mais do que palavras. Agora que tentei conversar com você e fazer entender tudo que você tem que fazer é fechar os olhos e se estender as mãos para me tocar, me abraçar. Não me deixar partir jamais. Mais do que palavras, é tudo o que você tem que fazer para mostrar. Então, você não precisaria dizer que me ama, pois eu já saberia. O que você faria? 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Só dizendo, eu te amo.
1: Linda tradução, né? Se você quiser, a gente traduz também para você sua música favorita. facebook.com/programa Pega Leve.

0: Na sequência tem mais.
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3: Minha história de amor. História do Natan e da Márcia. Prazer, aqui é o Natan e eu trabalhava em uma empresa que dava uma ótima cesta de fim de ano, viu? Era tão recheada que era quase impossível levar ela se não fosse de carro. Morava sozinho na época e quando estava com a cesta dentro do elevador do meu condomínio, subiu comigo minha vizinha, a Márcia, que percebeu a fartura e brincou dizendo que queria um pouco. Bom, acontece que veio muitos congelados e não coube tudo no meu refrigerador, que era bem pequeno. Então, interfonei para a Márcia e perguntei se ela não tinha um espaço ali no freezer dela. Mas brinquei que eu ia querer de volta. Ela gentilmente ofereceu um espaço e já não queria somente que ela congelasse as comidas. Eu também queria congelar o tempo ao seu lado, pois eu nunca tinha parado para conversar com ela. Mas a partir daquele dia, criamos uma boa amizade, nos apaixonamos e acabamos dando um passo a mais. Hoje estamos juntos, graças a Deus. Já tem mais de 30 anos. Te amo, meu amor. John Secada.

0: Aliás,
1: bebe um pouco mais, que o assunto é importante demais.
0: Deixa eu ajoelhar na sua frente. 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

0: Lady Gaga e Bradley Cooper, Shallow, a mais romântica da hora. Obrigado pelo teu carinho, um beijo, até a próxima. Tchau.
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1: Meia-noite e um minuto.
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0: prioridade.
1: Não é por falta de tempo não, viu? Você só não tem prioridade.
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3: Uma hora e um minuto.

0: 1:15.
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0: Essa história é verídica. Você não me deixa mentir, né, Fernandinho?
1: Não deixo, não. É verdade. Isso aconteceu mesmo, gente. Olha só.
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3: Clássico Sertanejo está começando. Seja muito bem-vinda, seja muito bem-vindo. Eu sou a Juliana, chego para te acompanhar com um monte de coisa boa, um monte de clássico. Nossa programação tá recheada. Bora lá então? Cleiton e Camargo, Quando um Grande Amor Se Faz.

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1: Clássicos Sertanejos, Mato Grosso e Matias, Selva de Pedra dos anos 90. E tem pedido. Oi, Pati. Patrícia Brito participou pelas nossas redes sociais, mandou mensagem no Facebook, quer ouvir Victor e Léo, quem de nós dois?
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0: sim, adoro. Sou muito fã de Guilherme Santiago. Oi, Almir. Almir Brito, hoje, ligadinho com a gente. Carla Silva, Gildásio Alvarenga. E mandar um beijo também para nossa querida ouvinte, a Rosimeire de Jesus, que tá sempre ligada. E pedir um beijo especial para filha Analice, que nome bonito, que trabalha em outra cidade, tá de férias, passando uma semana abençoada com ela. Que demais. Rosimeire e Analice, um beijo para vocês aí. Aproveitem muito esse momento, viu?
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Aniversário, Yuri Campelo está completando mais um ano de vida. Parabéns, querido. Joana Rodrigues, Alan Castro, Renata Dantas, Edgar Torres. Parabéns para você também, Júlio Ribeiro e Rogério Sena. Muitos anos de vida, coisas boas, amor, saúde todos os dias e bênçãos de Deus. Beijo.

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0: Viu? Por aqui tudo feito com muito carinho, escolhido a dedo pra você. Os anos 80, 90 e 2000.
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2: 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Ouvi.

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0: Uou! Todo mundo tá pronto aí?

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0: Vamos ficar em São Paulo hoje?
1: Ah, seu Arran, se tiver uma mulher do meu tamanho aqui, eu fico.
0: Vamos ficar então. Deve ter sim, hein?
1: Cadê as marginhas?
0: Opa! Em São Paulo pra valer todo mundo!
2: E se na linda Goiânia eu não encontrar ninguém, amanhã vem cedo eu sigo com destino a Belém. Vou ficar aqui em São Paulo, mas vou encontrar meu bem.
0: Valeu, vamos lá! Junto com a gente pra valer!
2: Isso.

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adoro e adoro de verdade. Meus beijos. Renan Gouveia hoje tá com a gente. Viviane Diniz, Iago Serpa também, Cris Lobo. E um beijo pra você, Jandira da Silva.

0: Ação teve um grande sucesso também dos anos 80, de trio Parada Dura, Não Quero Piedade. E o Wilson já tá por aqui, gente. O Wilson já chegou, daqui a pouco ele entra no ar com os contos sertanejos.
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2: Eita, nós, bora pra mais uma história, né? Aí um rapaz, ao consultar o médico, diz: doutor, estou com um problema sério de memória. E o médico: e isso começou desde quando? E o paciente: desde quando o quê?
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0: beijo, me liga. Tem áudio, tem mensagem de áudio com pedido musical. Oi.
1: Oi, gente, eu sou a Solange e gostaria de ouvir Chitãozinho Chororó, Evidências. Valeu!
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0: Terminando muito bem essa edição, terminando muito bem os clássicos sertanejos. Eu sou a Juliana, já tô com saudade, mas logo logo a gente se fala. Beijo!
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essa daqui, rapaz, numa pescaria, hein, pai? Pô, bebe demais, isso é muito bom. Quero que todo mundo juntinho com a gente, assim, ó, vai. Só dá a voz, vai.

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1: 4 horas e 3 minutos.

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3: Caramba, essa música é maravilhosa, Alexandre. 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
1: 4 horas e 25 minutos.

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6: 4 horas e 35 minutos.

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0: Bom dia, queridos filhos e filhas. Terça-feira. Toca, Senhor, com teu amor. Toca aqueles que estão nos hospitais, nas UTIs, nas enfermarias, aqueles que estão esperando a oportunidade de uma consulta ou a resposta de um exame. Mande as suas intenções através do site www.padrereginaldomanzotti.com.br. Missas serão celebradas na sua intenção. Em nome do Pai, do Filho e do Espírito Santo. Amém. Senhor Deus, venho te pedir nesta manhã a paz. Paz na minha vida interior. Paz no meu lar e também no meu ambiente de trabalho. Peço, Senhor, nessa manhã sabedoria para discernir e perceber o teu Espírito. O teu Espírito Santo que a cada instante venha me iluminar nas decisões a serem tomadas, nos caminhos a serem trilhados, e que teu Espírito Santo me ajude nas opções a serem feitas. Senhor, clamo a tua presença. Peço-te paz, sabedoria e força para levantar-me sempre. Há tantas vezes, Senhor, que me encontro prostrado, desanimado, abatido. Senhor, nestas primeiras horas do dia, dai-me força para continuar a busca da tua face. Dai-me força, Senhor, neste dia, para lutar contra o mal, principalmente o mal que já está em mim, como ganância, inveja, egoísmo. Senhor, a vida é um combate constante, uma luta constante. Fortaleça minha alma, minha reta intenção, minha vontade de te servir. Inspira-me valores que vêm do alto e leve-me, Senhor, a renascer na tua graça e na força do teu Espírito. Deus de Deus, Pai amado, creio e professo que todas as orações não te passam despercebidas. E é por isso que te consagro todo o meu ser e coloco-me a teu serviço. Faça de mim um instrumento. Te consagro, Senhor, este dia, que eu seja de fato uma testemunha autêntica de tuas obras. Que todos aqueles que passarem por mim hoje não sejam contaminados por rancor, nem sejam influenciados pelas dúvidas e incertezas, mas que possam sentir o irradiar da luz da fé, da esperança e da paz. Pai nosso, que estais no céu, santificado seja o vosso nome. Venha a nós o vosso reino, seja feita a vossa vontade, assim na terra como no céu. O pão nosso de cada dia nos dai hoje. Perdoai-nos das nossas ofensas, assim como nós perdoamos a quem nos tem ofendido. E não nos deixeis cair em tentação, mas livrai-nos do mal. Amém. O Senhor esteja convosco. Ele está no meio de nós. Que a bênção de Deus, misericordioso e bondoso, recaia sobre todos, sobre a água, a roupa dos enfermos, as fotos de família. Em nome do Pai, do Filho e do Espírito Santo. Amém. Um dia abençoado para todos. Amém.
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13: Vamos lá, meu povo, 5:19, bom dia, aqui não é lasco o pau e desce a lenha.
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13: Eita, deixa eu mandar um abraço aqui pro Queixão. Bora, amigo velho, Café e Viola na companhia, manda um modão pra nós na comunidade Barreiro, arrochando no plantio da soja. Alô, comunidade Barreiro, bom dia pra vocês aí, tudo de bom. Alô, Foguinho, Foguinho tá ligado, tá pedindo Iride e Irineu, Laço da Saudade, Iride e Irineu. Rapaz, é difícil falar esse nome rápido, hein? Iride e Irineu, Iride e Irineu, Iride e Irineu, Laço da Saudade, vamos ver aqui. Laço da Saudade pra nós lascar o pau no Irídio Irineu, que já tá no jeito, né? Já eu vou... Deixa eu mandar um abraço aqui pra minha amiga Gorete. Ô, Gorete, tudo bem? O chimarrão da Gorete é todo enfeitado. todo bonitinho, enfeitado, aquele chimarrão que tem um bonequinho em riba, tem uma casquinha de laranja em riba, né, minha amiga Gorete? Aqui em Ampere, ainda, Alan, tô ouvindo você pelo aplicativo. Ô, Gorete, minha amiga, bom dia. Obrigado pela audiência, minha amiga, tudo de bom, viu? É bom demais ter essa audiência bonita, desse povo bonito aqui com a gente na programação da Sorriso FM, né, Saraiva? Graças aos ouvintes, nós estamos aqui, né?
5: Eu vou fazer o quê?
13: Ei, rapaz, tem que tratar bem os ouvintes. São os ouvintes que nos dão sustento aqui, que nos dão a audiência na rádio.
5: Não, rapaz, me tira de tempo, vixi.
13: Eita, já eu vou ouvir o áudio do meu amigo Rubens Vigilante, viu, Rubens? Segura aí. E também do Sebastião de Tangará da Serra. Alô, seu Orides Barbieri, bom dia. O homem tá na estrada, ligado com a Sorriso FM. Vamos lá, que tem Iride Irineu, 5h21.

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4: Meu amigo Rubens Vigilante.
11: Alô, Alan, bom dia. Alô,
4: Rubens.
11: Rubens Vigilante.
4: Como que você está, Rubens?
11: Alan, gostaria de tocar para nós aquela moda, a travessia do Araguaia.
4: Oi,
11: essa moda eu vou mandar para todos os guardas noturnos, que nem eu. Mandar para o meu amigo Silvano, para a esposa dele, a Dona Rosa. Mandar
4: para
11: o pai Feio Borcheiro. Mandar para o Jorge Narte. Mandar para o grande amigo meu ali, o Juliano, para a esposa dele. Mandar para o velho Gil. Mandar pro seu Zé lá no Estreito do Sul.
4: Oh, yeah.
11: Mandar ali pro meu amigo Haroldo, Haroldo do Santo Caipira, e pra esposa dele, ali no Vila Bela. É isso aí, Alan. Tenha um bom dia.
4: Lascando
11: uma ótima
4: pau.
11: Terça-feira pra todos nós.
4: Lascando pau. O homem é bruto, rapaz. Alô, Rubens Vigilante. Bom dia, amigo velho. Vamos tocar música.
12: Vamos ao bloco comercial.
4: Que comercial? Acabamos de sair do intervalo, rapaz. Vamos tocar música agora. Bom, cumprimentar aqui meu amigo Sebastião de Tangará
0: da Serra. Bom dia a todos, ouvintes da Sorriso. Alô, olha pra nós do Lourenço Lorival, Anel de Noivado. Beleza, Alô? Bom programa. Ótima terça-feira pra todos. Sebastião, Tangará da Serra.
4: Vamos lascar o pau. Travessia do Araguaia, Daniel com José Camilo. 5h38 da manhã.

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4: Tá coisa boa, bom dia. É bom demais, hein? Vamos que vamos, lascando o pau e descendo a lenha na programação do nosso Cafezão e Viola. Oi, Alan. Aqui é o Eloir Rodrigues. Ótimo dia pra nós. Ótimo dia, meu amigo, vem. Graças a Deus. Mais um dia que Deus nos proporciona. Mais uma semana.
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4: Graças a Deus, né? Nós estamos aqui bem, vivo, feliz da vida.
9: Mas eu tava lembrado que estamos.
4: Pois é, mas graças a Deus nós estamos vivos, respirando, Sarai. Então tem que agradecer a Deus todo dia pelas bênçãos de Deus na nossa vida. Muito obrigado, Senhor. Muito obrigado, meu Deus. Graças a Deus, graças ao bom Deus, nós estamos aqui bem demais da conta. Vambora! Vambora, vamos lascar o pau. Vamos descer além. Daqui a pouco tem a propaganda gratuita no rádio. Nós vamos ouvir os dois candidatos à presidência da República. Lula, né? No Luiz Inácio Lula da Silva. E depois o Flávio Bolsonaro. Já tem a propaganda eleitoral gratuita no rádio às 6 da manhã. Faltam 9 minutos para 6. Olha o Daniel chegando.

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3: Muito bem, agora 5:59, faltam aí menos de um minuto para começar a propaganda eleitoral gratuita no rádio. Daqui 10 minutos, a programação da Sorriso FM volta à sua programação normal. 5:59.
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11: Vamos lá, meus amigos, estamos de volta com o nosso Cafezão e Viola 6:15. Bom dia.

Mas que coisa boa! Hoje é dia 13 de outubro. E que se comemora hoje? Vamos dar uma olhada no calendário aqui. Dia Nacional do Fisioterapeuta e do Terapeuta Ocupacional. Dia Internacional para a Redução dos Desastres. E Dia Mundial da Trombose. Terça-feira, mais uma semana que está começando. E eu agradeço a Deus. A gente vai agradecer a mais um dia ao nosso Senhor Criador dos céus e da terra. Hoje tem máxima prevista. Segundo a previsão do tempo hoje, vai fazer calor, viu? Mais um dia de calorão, chegando aí até máxima de 37, 38 graus. 6 horas e 16 minutos. Agora tem Gino e Geno.

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2: Eita, cafezão bom demais. É Chitão e Chororó, o nome dessa moda, ela não vai mais chorar. Teve Jaine, dia de formatura, e o Gini Geno Cuiabana. Vamos lá no Zap da Sorriso, Márcio do Jardim, Califórnia. Bom dia, Alan. Tamo de acompanhante de um amigo no hospital regional e eu tô aqui fazendo companhia pro meu amigo. Eu não sei o que que seu amigo tem aí que ele tá no hospital, Márcio, mas eu espero que não seja nada grave e se for, né, melhoras pra ele e boa recuperação aí pro seu amigo que tá no hospital regional. E o Márcio, nosso ouvinte, tá fazendo companhia com o rádio ligado lá, ele e o amigo dele no hospital regional. Boa recuperação pro seu amigo aí, tá, Márcio? Obrigado pelo rádio ligado. Alô, dona Magalete Baú, que a paz te acompanhe e que Deus abençoe os seus passos. Feliz terça-feira pra nós, Alan, amigo velho. Valeu, minha amiga Magalete. Fala, seu mar, o Márcio tá ouvindo, mandou áudio aqui. Ô, Márcio, Márcio Luiz, obrigado aí, Márcio, pela audiência. Tamo junto, meu amiguinho. Tem mais aí? Alô, bom dia.
3: Bom dia, bom dia. Uba. Como aí, garotagem? Tempo fumaceado. Fumaça da Amazônia veio pro Sorriso.
2: Tem fumaça aí?
3: Botaram fogo no pé do Eito.
2: Mas que barbaridade.
3: Agora, vamos sentir o cheiro da fumaça.
2: Fazer o quê,
3: né? Se espalhando para o Brasil.
2: Um abraço aí, amigo, velho.
3: Valeu. Abraço, boa semana.
2: Valeu, boa semana. Um abraço, nosso amigo ouvinte, o Triste. Ele disse que tá tendo fumaça. Fazer o quê, né? O povo tá tacando fogo de novo nas coisas. Tem que chover de novo. Já vai começar a temporada de chuvas aqui pra nossa região. Tá todo mundo aí no plantio da soja. Já começa a chover com mais intensidade aqui pra nossa cidade, pra nossa região, nosso estado e no Brasil em algumas regiões também. 6h28. Vem aí os patrocinadores do rádio. Daqui a pouco tem o Lado Bom da Vida, aquela mensagem especial que você já tá acostumado a ouvir aqui na Sorriso FM com o Diomar. No Lado Bom da Vida é já.
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2: 6h33, bom dia, o nosso carro.

0: Fala, Heriberto, da Marmoraria. Alan, aqui é o Heriberto da Marmoraria. Manda um alô pra minha mãe que tá indo pra hidroginástica. Qual que é o nome da sua mãe aí, Heriberto? Manda rapidinho pra mandar um alô pra ela. Alô, mamãe do Heriberto, indo pra hidroginástica. Claro que com o rádio ligado aqui na Sorriso FM, que coisa boa, minha amiga. É a Dona Maria. Ele já mandou aqui, a Dona Maria. Alan, minha mãe chama Maria. Alô, Dona Maria. Tá se preparando aí pra ir pra hidroginástica, né, Dona Maria? Eita, coisa boa, minha amiga. Vai lá fazer umas atividades físicas, né?
1: É, umas quatro.
0: Uns quatro aparelhos já tá bom, né, Saraiva?
1: Eu vou fazer o quê?
0: Eita, ah, não, a hidroginástica é dentro da piscina. Ah, entendi. Aí faz corrida dentro da piscina. Mexe uma perna, mexe outra, mexe os braços, né? Vira pra cintura de um lado, vira a cintura do outro, mexe o pescoço. É tudo dentro da água, né, Dona Maria? Cansa muito ou não é bom? Acho que eu vou fazer esse negócio pra ver se eu dou uma afinada na cintura, se eu aumento a minha resistência, a minha coxa dá uma engrossada também, né? Hidroginástica é bom. Diz que sai da água acabado. É cansado e dá uma fome depois, é bom, viu? Hidroginástica é bom. Alô, Ademir Pereira. Amigo velho, vamos trabalhar. Deus no comando sempre, graças a Deus, né? Rapaz, é Deus no comando. Agradecendo a Deus, o Criador de tudo, dos céus e da terra. Muito obrigado, meu Deus, por mais um dia, mais uma semana maravilhosa.
2: Vamos ao bloco comercial?
0: Ei, rapaz, calma, acabamos de sair do bloco comercial agora. Ô, Natalina! Deus permita que hoje seja mais um dia abençoado. Amém, minha amiga Natalina. Beijo pra você, lindona. Alô, Rafael Baldin, meu amigo motorista de aplicativo. Dizendo ele que é o melhor motorista de aplicativo que tem aqui em Sorriso. Ah, rapaz, deixa eu ver a foto dele. Olha, pior que tem cara mesmo de ser bom. Tem jeito de ser bom motorista. O Anderson Rafael Baldin, ligado com a programação da Sorriso. Ô, oh, Lourenço Lorival! 6 horas e 36 minutos. Bom dia.

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1: 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Batido, Léo.

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Eita, coisa boa! Vamos lá, meus amigos. Agora, 6 horas e 46 minutos. Na sequência, vem o Lado Bom da Vida.

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1: Olá, amigos e amigas, muito bom dia. Hoje, terça-feira, dia 13 de outubro de 2026, estamos começando mais um programa, O Lado Bom da Vida de Se Viver. O livro de hoje, Caminho Seguro, de Lourival Lopes, que diz Emoções. Não se deixe levar pelo vento das más emoções. Se a raiva, o desespero não servem para nada, então resista. Se lhe vem a vontade de retrucar, magoar, freie esse ímpeto. Não faça o de que vai se arrepender depois. Toda emoção merece consideração e exame, e ver se vale a pena agir como ela quer. A hora para corrigir e não para recompensa. É hora para dar recompensa sem nada perguntar. Guie-se pelo bom pensamento. As emoções violentas se abrandam ante um bom pensamento. Aquele ditado que diz, né? Pense até 10, conte até 10 antes de tomar decisões. É nesse momento das emoções elevadas. Fazer essa contagem lentamente e o resultado sempre é maravilhoso. O Momento Espírita traz um tema hoje que é estar pronto. Vamos ouvir.
2: Algumas pessoas parecem deter o dom de perceber possibilidades de perigo onde ninguém nada vê. Estranhamente, quase nunca são considerados os seus alertas. São chamados tolos, se tornando alvo de risos e ironia. Quando se cumpre o anunciado, o que resta é chorar, lamentar por não ter tomado as providências necessárias. Uma dessas criaturas obstinadas conseguiu salvar quase todos os funcionários de uma empresa que ocupava 22 andares da Torre Sul do World Trade Center. Ele se tornara diretor de segurança no início da década de 1990. Pouco tempo depois de assumir o cargo, caminhou pelo estacionamento

0: apartamento subterrâneo do complexo e ficou alarmado. Estudou os acessos e fez um alerta às autoridades. Um caminhão carregado de explosivos poderia causar uma tragédia. Ninguém deu importância. Em 26 de fevereiro de 1993, exatamente naquele estacionamento, um caminhão-bomba explodiu. 6 pessoas morreram. Mais de 1000 ficaram feridas. Rick Rescorla tinha previsto o ataque e acreditava que aquele não seria o último. Passou a defender a ideia que muitos consideravam absurda. Segundo ele, o próximo ataque provavelmente viria pelo ar. Sugeriu que a empresa deixasse as torres. Ante a negativa, decidiu fazer a única coisa que estava ao seu alcance: preparar as pessoas. Foram quase 8 anos organizando centenas de simulações de evacuação. Os funcionários desciam dezenas de andares pelas escadas em filas organizadas, exatamente como fariam em uma emergência real. Rick cronometrava cada exercício, corrigia erros, insistia nos detalhes. Os operadores da bolsa reclamavam do tempo perdido. Executivos diziam que aquilo custava milhões de dólares e o chamavam de paranoico. Quando, na manhã de 11 de setembro de 2001, o primeiro avião atingiu a Torre Norte, o sistema de som da Torre Sul transmitiu a ordem de que as pessoas deveriam permanecer em seus escritórios. Rick decidiu ignorar. Pegou seu rádio, seu megafone e ordenou que todos começassem a evacuação. Exatamente como havia ensinado durante anos, os funcionários desceram as escadas em filas organizadas, repetindo os procedimentos que tantos haviam considerado desnecessários. 16 minutos depois, o segundo avião atingiu a Torre Sul. Grande parte dos funcionários da Morgan Stanley estavam nas escadas. Sobreviventes contariam que, enquanto conduzia milhares de pessoas para fora do prédio, Rick cantava para manter todos calmos, para impedir o pânico, para que ninguém corresse. Quando quase todos estavam em segurança, em vez de sair, virou-se e começou a subir novamente. Queria ter certeza de que ninguém ficara para trás. Ele pereceu quando a Torre Sul desabou. Apenas 13 funcionários da empresa morreram naquele dia. Um deles foi Rick Rescorla. Sua tenacidade nos treinamentos salvara 2.687 vidas. A preparação raramente recebe aplausos. Quase ninguém agradece por um desastre que nunca aconteceu. Mas às vezes, o verdadeiro heroísmo consiste justamente nisso: estar pronto antes que o mundo perceba que precisava estar. Até quando continuaremos a não prevenir tragédias que podem ser evitadas?
1: Muitas coisas a gente pode evitar. Basta ter paciência, analisar, tomar todas as providências para que o caminho seja seguro por onde nós andarmos. Estar pronto é, nesses momentos, de colaborar, mas principalmente com a gente mesmo. Gratidão pela sua companhia. Voltamos amanhã.

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13: Eita, coisa boa! Vamos lá, mais uma semana, terça-feira com cara de segundona, pós-feriado, 7h05 agora, vem na Era Azevedo.

0: do Brasil. 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Uma decisão tomada antes do feriado pode ser revista hoje. Não defenda uma escolha antiga só para não voltar atrás. No amor, quem está solteiro pode perceber interesse em alguém que conhece há um tempo. Mudar de ideia também é sinal que você continuou pensando. Verde é sua cor de hoje. Uma encomenda material ou serviço pode chegar diferente do solicitado. No amor, uma relação pode estar precisando menos de novidade e mais de atenção verdadeira. Frase para você, touro: que recebe atenção costuma revelar se ainda vale a pena. Sua cor é azul. Gêmeos. Alô, geminiano, uma ausência na equipe pode fazer você lidar com uma atividade que normalmente passa longe da sua mesa. No amor, uma pessoa pode ser uma excelente companhia e ainda deixar você em dúvida sobre a atração. Frase: nem toda dúvida precisa ser resolvida no mesmo dia que nasce. Magenta é sua cor de hoje. Câncer. Uma pessoa que estava difícil de encontrar pode finalmente estar disponível para destravar num assunto. No amor, quem está num relacionamento pode precisar falar sobre uma diferença prática que vem sendo empurrada com a barriga. Frase, câncer: o que é dito com calma tem mais chances de ser escutado. Sua cor é rosa.
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5: Um projeto em discussão pretende aumentar a segurança nas rodovias federais, exigindo novos equipamentos de emergência nos veículos. A proposta busca melhorar a sinalização em situações como panes mecânicas ou acidentes, tornando os carros mais visíveis para os demais motoristas. A intenção é reduzir o número de colisões secundárias que acontecem quando um veículo parado acaba sendo atingido por outro. O projeto ainda está em tramitação, mas reforça a importância de manter sempre um carro, os equipamentos obrigatórios e estar preparado para imprevistos durante uma viagem.
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0: Meu amigo Alves está na sintonia com um caminhão, levando as mudanças de um lado e para outro e com o rádio ligado aqui na Sorriso. Obrigado, Alves, pela companhia. Natalina também tá ligada na Sorriso FM. O Evandro também tá com a gente aqui na 99,1. Lighthouse Family.

0: que a gente gosta. Voltando no tempo, eu gosto de tocar esses flashbacks. É bom, né? Eita, a cadeira até baixou aqui. Apertei o botão da cadeira. A cadeira me jogou lá pra baixo. Então, esse é o Michael Lynch Rock com Someday. Os Paralamas do Sucesso, Lanterna dos Afogados. Eu comecei esse bloco com Lighthouse Family High. Voltando no tempo, na programação da rádio, que é do jeito que a gente gosta, com oferecimento da Maricota. Agora eu vou te contar as previsões para Leão, Virgem, Libra e Escorpião. Leão, Virgem, Libra e Escorpião agora, com oferecimento da Maricota, o melhor da moda feminina. 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Alô, signo de Leão, uma mudança de última hora pode colocar você diante de pessoas novas. No amor, você pode se sentir muito desejado e ainda assim perceber que procura algo além da atração. Frase para você, Leão: saber o que alimenta o ego ajuda a descobrir o que alimenta a vida. Sua cor é verde. Virgem. Se você está procurando emprego, uma empresa pode reabrir processo seletivo. No amor, uma pessoa pode demonstrar carinho de uma forma diferente daquela que você esperava receber. Frase virgem: expectativa demais pode esconder gestos que já estão acontecendo. Sua cor é azul. Libra. Um cliente pode voltar depois de comparar outras opções. No amor, uma paquera pode começar a mostrar hábitos que fazem você reconsiderar um encanto inicial. Frase Libra: conhecer melhor não estraga o encanto. Sua cor é bege. Escorpião. Escorpica, uma tarefa delicada pode chegar às suas mãos porque alguém confia na sua descrição. No amor, uma relação pode entrar numa fase de mais confiança e menos necessidade de testar o sentimento do outro, tá? Frase pra você, Escorpião: segurança cresce quando o afeto deixa de precisar de provas diárias. Cobre a sua cor para essa terça-feira.
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3: Acontece no agro. Os valores mensais das carnes de frango congelada e resfriada negociadas no atacado da Grande São Paulo registraram em setembro aumentos mais expressivos desde março de 2022 em termos reais. A demanda por carne de frango na ponta final do mercado se manteve firme no mês passado, especialmente na primeira quinzena, como tipicamente ocorre por conta do maior poder de compra da população e também devido ao feriado do Dia da Independência. A oferta, por sua vez, esteve ajustada, contribuindo para os aumentos. Para este mês de outubro, a perspectiva de agentes do setor segue favorável.
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0: 7h40 agora, 20 minutos para as 8. Tem Rick Renner. Não perca a tua fé.
16: Ei, é você mesmo.

0: não perca a tua fé.
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3: Vocês estão falando besteira.

0: 7h46, agora tem mais previsões do João Bidu, com oferecimento da Maricota. 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Sagitário. Ô, Sagita, um deslocamento visita o compromisso fora do ambiente habitual pode render mais. No amor, alguém pode combinar com a sua vida social, mas não necessariamente com seus planos afetivos. Frase para você, Sagita: compatibilidade aparece quando a vida real entra na conversa. Sua cor é lilás. Capricórnio. É, Caprica, uma pessoa pode pedir prioridade para algo que não é realmente urgente. No amor, quem está em um relacionamento pode perceber que anda resolvendo problemas com eficiência, mas oferecendo pouco colo. Frase: uma vida fica mais humana quando nem tudo precisa virar uma tarefa. Viu? Coral é sua cor de hoje. Uma sugestão diferente pode ser recebida com resistência num primeiro momento. Uma pessoa interessante pode aparecer através de amigos. Frase: o novo nem sempre chega sozinho. Às vezes alguém abre a porta. Sua cor é amarelo. Uma atividade que pode exigir objetividade numa situação em que todos estão dando opinião demais precisa de atenção. No amor, você pode finalmente enxergar uma pessoa como ela é. Frase para você, Peixes: ver com clareza não tira a magia. Sua cor é rosa.
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0: tentativa de localizar o jovem. Mais informações daqui a pouco aqui no Giro de Notícias.
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4: Eba! Bom dia, meu povo! Alô, Maria Antônia. Bom dia, Maria.

0: Tudo bem, Maria? Bom dia!
1: Opa, bom dia, Alan. Bom dia, meu povo.
0: Como é que estão as coisas, Maria?
1: Bem? Indo.
0: Indo aonde?
1: Indo. Como estão as coisas? Estão indo.
0: Para que rumo? Para que direção? Para o lado bom ou para o lado ruim?
1: Pro lado bom, né? Tem que ser pro lado bom.
0: Ah, então tá bom. Ô, Maria, aquele alô que a gente mandou lá para sua amiga, né? Ela fez um vídeo e o vídeo tá viralizado, né? É isso?
1: É a Maria Clara.
0: Quem que é ela? Ela é blogueira?
1: Também, né? Porque se você seguir o Instagram dela lá ou dar uma visualizada lá,
0: deixa
1: você vai ver que ela
0: Instagram
1: tem um monte
0: dela.
1: De função.
0: Deixa eu ver o Instagram dela. Maria
1: Clara. Ela acompanha
0: Clara.
1: O marido, que é agrônomo.
0: Ah, é?
1: Ela acompanha
0: o marido. É Maria que Clara, o que é o nome dela? Maria Clara Lodi.
1: Isso, Maria Lodi.
0: Daí ela fez um vídeo, a gente mandou um alô pra ela no sábado. Ela gravou o alô, né? E aí ela postou...
1: Na verdade, ela me surpreendeu, porque ela falou assim... Ah. Eu falei, eu mandei mensagem pra ela de manhã, bom dia,
0: uhum.
1: Pra onde você tá? Porque ela disse, ninguém é... Ah, Maria nunca mandou alô pra mim, nunca lembra de mim.
0: Ah.
1: Aí, nesse dia, ela falou assim, eu tô de viagem, como que escuta a rádio? Eu falei assim...
0: Pelo aplicativo.
1: Eu falei assim, mulher, pra escutar a rádio não tem dificuldade, eu vou te mandar agora. Aí, mandei o aplicativo.
0: Aí, tu mandou.
1: Ela, no meio da estrada, né?
0: E ela tava longe daqui,
1: longe.
0: Né?
1: Longe. Daí foi, mandei e aí ela gravou tudo.
0: Daí ela, o que
1: pegou
0: que ela
1: minha
0: fez?
1: Fala.
0: Aí ela filmou, tava a família inteira dentro do carro.
1: Do carro, indo viajar.
0: Família inteira, seu.

0: O carro cabe cinco pessoas, o carro tava lotado. Ela, o marido dela, e atrás tava, acho que o vô, né? Os avós, os pais, o sogro, né? E aí, a Maria Antônia mandou um alô. E aí, aqui, ela colocou a frase, ó. Meu sogro disse, não vamos contar pra ninguém que a gente vai viajar. Pra ninguém cuidar da nossa vida.
1: Mas ela não avisou nada pra gente, né?
0: E aí, a Maria Antônia espalhou pra todo mundo. Aí, ela filmou e o vídeo viralizou nas redes sociais. Legal, né? Tá com 60 e poucas mil visualizações, é isso, Maria?
1: Mais, acho que tem mais.
0: Que legal. I love a bee. Maria Antônia. Pois é, Maria Antônia, tô feliz da vida. Hoje é terça-feira, dia 13 de outubro. Hoje, mandar um alô aqui e parabenizar. Hoje é dia nacional do fisioterapeuta e do terapeuta ocupacional. Você conhece algum fisioterapeuta?
1: Aqui não, né? Mas...
0: fisioterapeuta, né? É o profissional que contribui para a saúde, para a reabilitação e autonomia e a qualidade de vida das pessoas. Por exemplo, uma pessoa que sofre uma fratura ou que tem dor em alguma parte do corpo, principalmente nos joelhos, articulações, a pessoa que sofre algum trauma, ela precisa passar por um processo de reabilitação. E é aí que o fisioterapeuta entra em ação. Principalmente tem fisioterapeuta que cuida só dos idosos. Com o passar do tempo, né, os idosos vão sentindo mais dores e tal. Aí precisa se reabilitar, precisa caminhar mais, se exercitar mais, tem várias dores. E aí o profissional da fisioterapia entra em ação para cuidar dessas pessoas aí, ajudar a superar dificuldades e a participar das atividades, Maria Antônia, do dia a dia com mais independência. E quando você tá sentindo dor, quando você passa por um acidente, alguma coisa, você precisa de outras pessoas, né? Pra poder, pega isso pra mim, me ajuda aqui, me dá a mão. E aí o fisioterapeuta ajuda você a ter mais independência nesse processo aí. Então, parabéns pra todos os profissionais e também do terapeuta ocupacional. Acho que a Milena era...
1: Fazia, né?
0: A Milena...
1: Fazia, não faz.
0: Massoterapeuta, né?
1: Ela fez um cursinho aí, rapaz, de aqueles dias que eu tava aí, pescoço duro.
0: Também já, esse dia eu tava ruim.
1: Você tá doido.
0: Não tem quando você dorme e aí se acorda com dor no pescoço, torcicolo?
1: As articulações não ajudam, né?
0: Fiz uma sessão com a Milena Moraes aqui da rádio, a Milena me deu umas porradas no pescoço, doeu, mas depois ficou bom.
1: É que assim, tá inflamado, né, e a mão onde vai massageando é onde, de fato, onde tá dolorido, né?
0: Como é que diz?
1: Quando eu vi a dor, né, meu filho, aí
0: quando
1: vai ficar...
0: Quando o quê?
1: Até se contorver com a dor, né, Alan?
0: Quando vi a dor? Quando vi a dor, aí a gente já... Aí vem a pessoa, o profissional, né, Maria Antônia?
1: Gente, tô dizendo assim, lá no momento, no local que tá doendo, tá inflamado, tá dolorido, até a pessoa mexer e fazer processo de massagem em cima do local onde tá dor, a gente vai sentir dor, vai tá doendo, então assim... Fica dolorido por uns dias, mas depois vai passando, vai a articulação, vai ficando normal novamente.
0: Tá certo. E aí, Maria Antônia, hoje também comemora-se o Dia Mundial da Trombose. Tu sabe o que é a trombose? Maria.
1: Mais outro.
0: Eu sei que é uma doença, mas vamos pesquisar aqui para ver o que é a fundo. Trombose, meus amigos, é uma formação de um coágulo sanguíneo no interior de uma veia ou artéria que dificulta o bloqueio à circulação do sangue. Né, tem a trombose venosa profunda, tem a superficial e tem a arterial. São três tipos, os tipos principais de trombose. Então hoje é o dia, né, para conscientização da trombose. E também é o dia para redução de desastres. Esse dia foi criado para conscientizar a população sobre a importância da prevenção, da preparação e da redução de riscos associados a desastres como enchentes, deslizamentos de terras, secas, incêndios florestais e terremotos. Por exemplo, aqui na nossa região a gente tem muito o quê? Muita queimada, né? Muito incêndio, principalmente nesse período de seca.
1: É o povo que
0: tá com fogo. E aí esse dia internacional para a redução dos desastres.
1: Esse tempo tá até tranquilo, Alan.
0: É, né?
1: Rapaz, de julho para agosto até setembro a gente penou com fumaça e fogo aqui.
0: Muita fumaça.
1: Você tá doido, nós passamos, foi 5 dias lá no bairro, Novo Horizonte 3, com fumaça e fogo.
0: Uhum. Pois
1: ia e não ia, e o povo ia, tentava apagar fogo e voltava de novo. O certo é não tocar fogo. Ficar tenhando fogo por aí, só dá aos bichinhos, animais também na floresta.
0: Infelizmente, tem os incêndios que são os incêndios acidentais, né? Que acontece mesmo devido à umidade do ar muito baixa, o calor intenso e acaba pegando fogo. Só que tem incêndio que é criminoso. A pessoa vai lá e coloca fogo de propósito, né? E aí é complicado, né, Maria?
1: É, não é fácil. 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
0: 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Meu amigo gringo.
2: Bom dia, amigo velho. Aqui é o gringo, Jardim, Califórnia.
0: Tá bom.
2: Toca pra nós aí com o Antonello Venditti, a Mishimai. Só pra recordar dos tempos que nós morava lá em Roma e servia ele quando ele vinha jantar no restaurante que eu trabalhava.
0: Olha só, conhece essa música aí, Maria Antônia?
1: Não.
0: Mishimai. Tá ligado. que é isso? Antonio Venditti. Vamos tocar um trechinho da música aqui pra nós
1: conhecer.
0: Tem
1: aí, será?
0: Você conhece essa música, meu amigo, minha amiga? Chama-se Amissimai, Antonello Venditti. Vamos ouvir agora.
1: Ixi,
0: que é isso?
1: É piano?
0: É isso mesmo, será? Tá certo.
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0: Cadê o refrão da música?
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0: É italiano, Maria.

0: É uma música romântica do Antonello Venditti, italiano, a música Missi Mai. E a gente tocou um trechinho aqui pro nosso amigo gringo. Alô, Alan, tô na fazenda. Alô, Maria, é o Wilson. Um abraço, Wilson.
1: Bom dia, Alan.
0: Vamos ver se você sabe quem que é essa voz, Maria Antônia. Da dona?
2: Palmina.
1: Eu tenho uma sobrinha que é fisioterapeuta.
0: É?
1: E ela trabalha muito bem.
2: Oh.
1: E peça qualquer música com Alan e Aladinho.
0: Ei, dona Palmina! Mandou bem, dona Palmina. Um abraço pra sua sobrinha que é fisioterapeuta. Trabalha bem demais. Todos os fisioterapeutas são anjos, né? E cuidam das pessoas com muito carinho. Tem que ter dom. Tem que... Não adianta a pessoa vai lá estudar, fazer o curso, mas se não trata a pessoa bem também, né, Maria Antônia?
2: Tem que gostar do que faz, né?
0: Tem que gostar,
2: né,
0: do que faz. É igual a enfermagem, né? Tem que saber conversar com as pessoas, tratar bem as pessoas, ter zelo com as pessoas, né? E aí vai. Alô, Alan, manda um abraço pra Belízia. Ela é fisioterapeuta, cuidou da minha filha Larissa em 2019. É Belízia Saper de Souza. Ali Coimbra mandou aqui. Alô, dona Belízia. Belízia que é fisioterapeuta e cuidou da filha Dali em 2019, a Larissa. Que inclusive a Larissa esse fim de semana tava de aniversário, né? Ali Coimbra, tô subindo as mensagens dela aqui. Ela mandou até os parabéns pra filha. A filha dela é a Larissa. Fala, seu Antônio.
3: Bom dia, meu amigo Alan.
0: Tudo bom, seu Antônio?
3: Deixa eu falar pra vocês aí.
0: O quê?
3: Acho que vocês falando, acho que tem mais uma alteridade aí.
0: O que aconteceu?
3: Agora, seguinte, podia fazer uma faixa ali, ali no mercado São José. Ali. Hoje eu fui comprar alguma coisa ali, pra casa.
0: Não, peraí. Deixa eu ouvir em off, né, o que ele falou primeiro, né? Hein, seu Antônio? Eu vou ouvir seu áudio em off e depois eu vou bater um papo aí com você, tá bom? Pra ver o que que é. Eu não ouvi o áudio antes... Alô, deixa eu ver aqui. Alô, Silvano. Tudo bem, Silvano? Bom dia, manda no zap aqui, ó, 996346964, dizendo que tá com a gente. Tô com você, Maria, tô com você, amigo véi. Hoje é terça-feira, depois do feriado, tá com cara de segunda-feira hoje, né, Maria?
2: Pra uns sim, né? Pra mim não.
0: Qual que é o tema da frase? Quando você fala o tema aí?
2: O sucesso.
0: Hã?
2: O sucesso.
0: O sucesso. Fala a frase aí que eu vou ouvir o áudio do seu Antônio. O que ele mandou enquanto você fala
2: Mas
0: a frase?
2: Já?
0: Aí. Já tá pronto aí? Já tá no jeito ou não?
2: Tá no jeito, cara. Antes eu vou mandar um abraço aqui pro seu Aristides, que tá escutando a gente aí nas fazendas. Que é fanático do Alan, da gente aqui, né? Que, onde vai, o radinho dele tá colado nele.
0: Como é que é o nome dele?
2: Aristides.
0: Alô, seu Aristides! Seja mais um dia aos cuidados de Deus, que ele nos abençoe, nos cuide, nos livre do mal. Silvana mandou aqui. A Silvana, beijo. Obrigado pela frase, Silvana. Seu Aristides, então, tá com o rádio ligado aí com a gente, né, Maria?
2: Diz que todo dia tá na escuta.
0: Eita, coisa boa. Então manda bala aí na frase, Maria.
2: Bom, Alan, que diz assim, o sucesso. Aí eu vou te perguntar o que é o sucesso. O que é o sucesso pra você?
0: O sucesso depende. O sucesso é quando você consegue chegar naquilo que você sempre quis, que você sempre sonhou, que você almejou. E quando você atinge aquilo, você... Tá no sucesso, né? Consegui, tive sucesso. Daí tem o sucesso que é a fama também, né?
2: E tem gente que não sabe aproveitar, né? É, a frase tá falando disso. E aqui diz assim pra mim, ó. O sucesso. O que é o sucesso de fato? De fato, sucesso é sermos aceitos pelo outro e partilharmos emoções e amor. As pessoas pensam que têm sucesso quando são bem-sucedidas. Pensam que o sucesso é ter isto e aquilo, é aparecer aqui e ali. Pensam que o sucesso é um inventário de coisas, que é medido pelo dinheiro, que é poder comprar coisas caras. Não é. O sucesso mede-se precisamente por aquilo que não se pode comprar. Uma coisa cara nunca ocupará o lugar de uma pessoa querida. O sucesso é esse. Está nas vidas que ajudamos a tornar melhores. O sucesso é vivermos em muitos corações. É realmente a partilha que faz o sucesso. Ter quem goste de nós, porque a dádiva incondicional faz o sucesso. Dar e receber é realmente a chave do sucesso. Mas há muitos que não dão nada, nem um sorriso. Essa é a nossa reflexão de hoje.
0: Olha só, bonita,
2: hein? Bom, para mim o sucesso é sermos aceitos pelo outro, partilharmos é, emoções, amor. É deitar a cabeça no travesseiro, sentir orgulho de quem te tornaste. O sucesso é isso, é ter paz. Não é só chegar no topo lá, eu venci. Tá, mas aí lá onde tu tá no topo, tu diz venceu, tu pode cair também de lá de cima.
0: E outra coisa, o que que tu fez pra chegar onde você sempre isso. quis?
2: Tem gente será que só você... vê quando tu tá lá em cima.
0: É, será que você fez muita coisa errada, enganou muitas pessoas, passou muita gente pra trás, deu um nó em algumas pessoas, né? Deixou de pagar outras, mentiu, fez fofoca, e aí tu chegou onde tu queria. Mas será que tu vai ter paz depois que tu atingiu isso?
2: É isso que eu falo. Então é, o Marinha, sucesso tá. é sermos aceitos pelo outro, partilharmos emoções e gratidão.
0: Você sabia que eu pesquisei sobre o sucesso aqui, ó? O sucesso, a palavra vem do latim sucessus, que significa avanço ou resultado propício, isso. resultado satisfatório. Então é isso.
2: É, tem gente que tem sucesso porque tu já... Muitos têm sucesso porque tu é, batalhou pra ter, ou uhum. seja, é um mérito merecedor do que você batalhou para ter hoje.
0: Uhum.
2: E tem outros que têm sucesso a custo de maldade, né, Alan?
0: É, só que aí não vai durar muito tempo.
2: Aí não dura, meu amigo.
0: Não dura. Porque se começou errado,
2: vai terminar
0: você pode
2: errado
0: até
2: também.
0: Se dar bem por um período curto aí, mas tenha certeza que não vai para frente, né, Maria?
2: Então é isso.
0: Maria, muito obrigado pela frase. Opa. E aí eu vi o áudio do seu Antônio aqui em off. Ele tá falando sobre a faixa de pedestres que fica ali na frente do mercado São José.
2: Alan, é? Já que tu falou nisso, cara, uhum. é uma coisa muito séria. Porque tem muita gente que usa a faixa de pedestre. A gente tá parado esperando uhum. alguém passar
0: e
2: porque tá
0: para.
2: De pé. Porque tá de pé.
0: Uhum.
2: E tem uns que atravessa de uma vez de bicicleta.
0: Pois é. Vamos ouvir o áudio do seu Antônio aqui. Depois a gente tira... A conclusão sobre isso. Seu Antônio tá falando, gente, que ali na frente do Mercado São José, que inclusive o Mercado São José, a gente quer mandar um abraço para todo mundo lá, que são parceiros nossos aqui. É, ali na Perimetral, eu acho que é Perimetral,
2: Perimetral
0: Sudoeste ali, né?
2: É. Próximo e ali, já do estágio.
0: Ali em horário de pico.
2: Meu Deus, não.
0: Meu Deus, ali não. é uma. Os carros que ficam nas ruas que cruzam essa Perimetral em horário de pico, eles têm que se arriscar. Porque a galera não tem bom senso, quem tá ali anda de 50, de 60 por hora, até mais. E se vê que um carro vai atravessar no cruzamento, eles fazem acelerar pra não deixar você
2: e
0: passar.
2: E ali é perigoso, que eu também
0: meus amigos, Sorriso hoje é uma cidade que já é uma cidade grande, o trânsito tá bem intenso. Então, tem que ter bom senso no trânsito. Se você tá na eu sua acho. Preferencial, dá uma seguradinha, deixa o motorista que tá ali esperando passar. O que que custa? Você vai perder 2-3 segundos, vai chegar no mesmo tempo ou até antes. Deixa o trânsito fluir. Vamos ouvir o áudio aqui do seu Antônio, Maria? Aí, depois eu passo aqui a palavra pra você, pode ser?
2: Bora.
0: Então vamos lá. Alô, seu Antônio.
3: Caso. Rapaz, você dentro daquela cena, aquela faixa ali... O cara que foi atropelado, o cara passou ainda acenou com a mão pra mim ainda.
0: Aí, ó.
3: Menina, quando aconteceu um acidente ali...
0: Ficou bravo o motorista com ele.
3: Um cara perder a vida, quebrar alguma perna ali, o Deus o livre guarde, que Deus que me perdoe a gente falar. Aí eles vão fazer uma faixa bem boa ali, em frente ao mercado. São José. Eu falei com a menina, falou assim, só faz faixa na onde que tem colégio. Rapaz...
2: Acredito.
3: É o mercado na frente. Você vai lá comprar. Você tem que esperar o movimento de um carro passar. Tem uns que respeitam, uns tem coração, tem consciência. Aí para, mas tem uns que, ó, passa por cima, mas não para. Dá um alô pra nós aí. Fala com essas autoridades. Vou fazer uma faixa ali, bem tranquila ali, pra gente dar uma passada ali. A política tá aí, né? Mas dá um alô pra nós aí, tá bom? Eu te agradeço aqui, é o Antônio Bela Vista.
2: É o que eu digo assim, alô pessoal do trânsito que faz e que tem, cuida dessas pinturas aí pra fazer a sinalização, né? Vamos dar uma redobrada aí, uma reforçada também, porque é o seguinte, eu tenho medo de passar nessas faixas de pedestre aí, Alan. O pessoal uhum. não para mesmo. E hoje, não é porque a cidade tá grande, não. É porque é falta de educação mesmo que as pessoas não têm. Na hora de estar na estrada, estar ali vendo que o outro quer passar, e aí tem uns que quer passar à frente do outro.
0: Uhum.
2: Então, assim, vamos ter mais atenção, na verdade. Porque hoje eu estava vindo para o serviço, deu o sinal para nós ir no verde, a pessoa lá parada no telefone. Eu tive que buzinar, e eu não gosto de buzinar para ninguém.
0: E às vezes você buzina, a pessoa da frente acha ruim.
2: Acha ruim, mostra o dedo, que nem foi o caso. Mostrou o dedo, faz gesto. Então é o seguinte, gente, a gente tem que andar... atento, porque hoje você sai de casa pro serviço e não sabe se volta.
0: Meu amigo motorista, Minha amiga motorista, você que anda no trânsito, que tem pressa, que não deixa ninguém passar na sua frente, que tá sempre estressado. Deixa eu falar um negócio aqui pra você. Vamos ter bom senso no trânsito. Vamos ter bom senso, principalmente horário de pico. Se você vê que tem um carro ali que tá querendo entrar, ah, mas não é a vez dele, ele tem que parar. Deixa, dá uma seguradinha no freio, deixa ele entrar na sua frente. Vamos ser amigo de todo mundo no trânsito. Esses dias, Maria Antônia, eu fui enfiando o carro assim, enfiando, porque o trânsito, muita gente, muita fila de carro. Aí eu embiquei o carro assim na frente de uma mulher. Rapaz, essa mulher ficou louca comigo. Ela mostrou o dedo pra mim, ela me xingou, ela falou que ela ia, vou te pegar, e apontava o dedo pra mim. Caraca. Eu falo, minha amiga, eu só queria passar na sua frente, me desculpa. Aí sabe o que eu fiz? Ela ficou tão brava comigo, eu encostei o carro, estacionei o carro e fiz o sinal, pode passar, minha amiga, me desculpa por ter tomado sua frente.
2: O mês passado...
0: E deixei ela embora, eu acho que ela ficou sem graça com isso.
2: O mês passado também eu tive um livramento. Eu tava vindo pro serviço, tinha o pessoal da preferencial e eu tinha que esperar, né? Que era a placa de parada, era pra mim. O cara ia entrar, ou seja, tava dando sinal que ia entrar no mesmo local que eu tava esperando e ele não entrou. Ele ia seguir a reta.
0: Tá vendo?
2: E eu fiquei esperando, não, ele vai entrar, porque ele deu sinal. E na hora, quando eu vou saindo, o cara me avança. Por pouco, eu não fui atropelada.
0: Então vamos ter bom senso no trânsito. Vamos amar o próximo. E assim a vida segue o baile.

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1: Bom dia, sorriso! Alô, minha amiga! Dona Palmina, que pediu essa moda boa. Natalina, dá um bom dia aqui lá pra todos do Alto Celeste. Minha amiga Natalina tá visitando o estúdio da rádio. Bom dia, Natalina!
4: Bom dia, Alan! Bom dia, pessoal!
1: Como é que você tá, minha amiga?
4: Graças a Deus, firme e forte.
1: Natalina, que passou por uma cirurgia, tem menos de 30 dias. Tava batendo um papo com ela aqui. Natalina, pode falar isso aqui no ar, Natalina?
4: Pode.
1: Natalina colocou um marca-passo no coração, chegou lá no médico, não sabia de nada, né? O médico falou assim, mulher, tu tem que colocar, tu tem que fazer uma cirurgia agora. E aí acabou colocando um marca-passo e agora tá zero bala, né, Natalina?
4: Graças a Deus, agora tô zero bala.
1: Antes ela dançava tango, 15 segundos ela já cansava. Hoje, quantas músicas você consegue dançar um tango?
4: Ah, eu acho que eu consigo dançar uma noite inteira.
1: Um abraço, Natalina, para todos do Alto Celeste. Obrigado aí pelo carinho. Alan e Aladim, 8h31.

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7: Faltam 20 minutos para as 9 da manhã. Mandar um abraço aqui pro Doraci. Fala, Doraci. Bom dia. Alô, seu Anísio. Seu Anísio mandou a opinião dele aqui sobre as faixas. Que tem que ter quebra-mola aí nesses pontos, né, de maior intensidade que não tem faixa nem quebra-mola, né, seu Anísio Salles? Obrigado aí pela participação. A Lotice do Vitória Regia, bom dia, minha amiga Maria do Carmo do Bela Vista também tá com a gente aqui na Sorriso. Jean Giovanni.

0: Boa apaixonada do Jean Giovanni. Vamos lá com o nosso amigo, o gerentão Gustavo. 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
1: De volta com o Giro de Notícias, o plantio da soja safra 26-27 ganhou força em Mato Grosso após as chuvas registradas no início de outubro. Até a sexta-feira, a semeadura atingiu 33,5%.

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0: eu tenho que ir embora. Viu, o meu amigo, minha amiga, amanhã, às 5 da manhã, se Deus permitir, se der tudo certo, 5 da manhã eu tô aqui, mais uma edição do Café e Viola. Na sequência tá chegando o programa do Padre Reginaldo Manzotti, o programa líder de audiência do rádio brasileiro, transmitido para todo o Brasil. O Padre Reginaldo Manzotti, na sequência com o programa Experiência de Deus. E depois, às 10 da manhã, tem o jornalismo, tem a Voz do Povo com a Marlene Maria, com a Milena Moraes, com o Bruno, com a equipe de jornalismo Rafael nas Ruas, a equipe de jornalismo da Sorriso FM e a Voz do Povo, às 10 da manhã, depois do Padre Reginaldo Manzotti.
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0: Agora tem Léo Chaves com Henrique Juliano. Deixa eu mentir o nome dessa música. Tchau, gente. Até amanhã.

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0: Louvado seja nosso Senhor Jesus Cristo, para sempre seja louvado, querido povo de Deus. É terça-feira e você sabe, eu me rendo à devoção de Jesus das Santas Chagas. E vamos dizer, Jesus das Santas Chagas, protegei-nos e curai-nos do câncer. Jesus das Santas Chagas, libertai-nos da ansiedade e da depressão. Eu ofereço este programa a todos os líderes mensageiros das capelinhas de Jesus das Santas Chagas, a todas as famílias que recebem as capelinhas e a todos que rezam o terço das Santas Chagas. Quero lembrar que ontem foi o dia de Nossa Senhora Aparecida, mas nós não terminamos a novena, e é proposital. Exatamente para lembrar que não é que passou o dia, passou a nossa oração. Vamos continuar até poder dizer obrigado, Senhor, pela graça recebida, oitavo dia de Nossa Senhora Aparecida. Saúdo a todos nesse espírito de amor, de fraternidade e alegria. Todos que acompanham pela rádio Evangelizar, de onde tudo começa, as rádios irmãs cujos nomes cito neste momento.
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0: Saúdo a você pela TV Evangelizar, sinal digital em todo o país, em várias cidades, canal aberto. Pelo YouTube, Padre Manzotti Oficial. Repito, pelo YouTube, Padre Manzotti Oficial. Pelos aplicativos da Associação Evangelizar é Preciso e todas as plataformas digitais. É Jesus das Santas Chagas. Dolorosas e gloriosas, juntos, em nome do Pai, do Filho e do Espírito Santo. Amém. Naquele tempo, enquanto Jesus falava, um fariseu convidou-o para jantar com ele. Jesus entrou e pôs-se à mesa. O fariseu ficou admirado ao ver que Jesus não tinha lavado as mãos antes da refeição. O Senhor disse ao fariseu: vós, fariseus, ficais, limpais o copo e o prato por fora, mas vosso interior está cheio de roubos e maldades, insensatos. Aquele que fez o exterior, não fez também o interior? Antes dai esmola do que vós possuís tudo, e tudo ficará puro para vós. Eu gostaria de refletir que Jesus não é um homem intransigente. Não se pode dizer que Jesus excluía os fariseus, não. Ele teve sérios problemas com os fariseus e os escribas, mas porque eles não o aceitavam. Tanto que hoje você ouviu: um fariseu fez um convite. Quem são os fariseus, padre? Uma das classes sociais religiosas, teríamos que dizer religiosas, políticas e econômicas. As coisas se misturavam muito. Os fariseus eram realmente pessoas que levavam à risca o Antigo Testamento. E talvez isso mais dificultava-os a enxergar de forma mais ampla os próprios mandamentos de Deus. Veja, o fariseu convidou Jesus, Jesus foi. Ao invés do fariseu receber a boa nova que vinha de Jesus Cristo, ele colocou reparo que ele não lavou as mãos, um preceito. Para nós, lavar as mãos é questão de higiene. Para eles era, além disso, um preceito muito sério. Então Jesus questiona: vocês lavam o copo por fora, mas é dentro que está a sujeira. Às vezes eu e você precisamos disso, lavar por dentro. Não ficarmos preocupados com o exterior. Por isso, vamos pedir ao Senhor das Santas Chagas que derrame uma gota do sangue redentor sobre nós. Senhor, eu sei que o teu sangue derramado sobre mim há de me lavar no interior, há de lavar o copo por dentro, há de lavar a minha alma, onde de fato possa haver insensatez, possa haver ganância, possa haver farisaísmo. Daí vem a palavra hipocrisia. Senhor Jesus, basta uma gota do teu sangue, eu serei curado. Basta uma gota do teu sangue, eu serei purificado. Hoje é a palavra de hoje. Purificação do interior. Que não haja distinção entre o que falamos fazer e o que de fato fazemos. Uma palavra dicotomia, que não haja essa ambiguidade em nós. Senhor, basta uma gota do teu sangue que recaia sobre esta pessoa que está doente. Vamos interceder. Jesus, basta uma gota do teu sangue redentor sobre esta pessoa que está acamada dentro de casa. E diga o nome da pessoa, você, se estiver perto, impõe as mãos sobre esta pessoa. Põe na testa assim e diga: Jesus, curai esta pessoa que está doente. Você está doente, coloque a mão sobre a sua enfermidade. E nós rezamos agora como intercessores por aqueles que estão nas UTIs. Ah, gente, como é difícil. Recentemente visitei uma enfermaria e como é difícil. Como é difícil as pessoas estarem ali sujeitas a tratamentos, esperando que seja liberado remédios. Me tocou muito isso. Uma pessoa que uma semana esperando que seja liberado um procedimento e estava lá com a perna quebrada. Eu não estou fazendo críticas políticas, sociais, eu apenas estou trazendo uma realidade. E você sabe do que eu estou dizendo. Jesus, olhai pelos menos favorecidos. Hoje a medicina está tão avançada, mas está tão distante daqueles que mais precisam. Por isso, Senhor, olhai com atenção aqueles que estão desamparados judicialmente, economicamente, desamparados do apoio familiar, desamparados, Senhor. Nós pedimos por aqueles que estão endividados. E aqui nós sabemos, muitas pessoas honestas estão endividadas. E nós queremos te pedir, São José, interceda por estas pessoas. Não são pessoas ruins, não são pessoas caloteiras. Circunstancialmente estão em dívidas. São José, ajude a abrir as portas que possam conseguir sair desta situação financeira difícil. Jesus das Santas Chagas, permaneça conosco durante todo este programa. Jesus das Santas Chagas, escute o clamor que tua mãe, Nossa Senhora Aparecida, nossa padroeira, continua a elevar a ti, Senhor. Eu vou para o intervalo e volto já. Volte comigo.
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0: Silvia, Sandra, me mande todo o roteiro, 419-8753-3300 ou peregrinações@evangelizarepreciso.com.br. E eu vou explicar o roteiro. E é um roteiro inusitado. Nós ainda não fizemos. Nós começamos em Palermo. Palermo, na visita à Catedral de Palermo, que para mim foi de grande inspiração, Santa Maria Nuova. Vamos a Cefalu, na missa dominical da Catedral Normanda do Cristo Pantocrátor, na Ábside. Vamos a Siracusa, terra de Santa Luzia, onde ela é a protetora dos olhos, e ela foi martirizada. Tem uma obrigação lá. Taormina, uma joia incrustada na montanha. Nós vamos a Tirreno, paisagens lindas do sul da Itália, passando por uma travessia numa balsa pelo Estreito de Messina. Vamos ao Santuário de São Francisco de Paola, padroeiro da Calábria. Vamos até Pompeia, Nossa Senhora do Rosário de Pompeia, e ver o vulcão Vesúvio de 79 d.C. Vamos à Costa Amalfitana. Você já pensou ir lá? Nós vamos a Amalfi, na igreja de Santo André, Catedral de Santo André, na cripta, Ilha de Capri, onde vamos à igreja de Santo Estevão, na Capri, São Miguel do Arcanjo. A natureza, ela é exuberante. Vamos a Nápoles, onde nós temos São Januário, o santo cujo sangue até hoje liquidifica. Aí chegamos em Assis, para o Congresso de Pentecostes. Vamos rezar São Francisco de Assis, Santa Clara, o corpo de São Carlo Acutis, vamos visitar. E depois vamos ao Vaticano. Vamos às Basílicas Papais e há previsto um encontro para todos que estão celebrando 60 anos. O encontro com o Papa Leão XIV, 419-8753-3300. Vanderléia. Que a paz de Jesus esteja com você, Vanderléia.
1: Bom dia, Padre. Sua bênção.
0: Deus abençoe. De onde você fala, filha?
1: Eu falo de Brasília, Padre.
0: Distrito Federal. Como é que você me acompanha ali em Brasília?
1: É na Rádio Nova Aliança.
0: Meu abraço, Rádio Nova Aliança, que visitei e fui recebido com muito carinho. Pois não, Vanderléia?
1: Padre, eu quero dar um testemunho e pedir um pedido de oração.
0: Bora lá, vamos começar louvando a Deus.
1: Padre, eu tive um câncer de mama. Até então, fiz meu tratamento, né? Aí eu tava pra sair minha cirurgia e eu sempre ligadinha no Senhor da Santa Chaga, pedindo a gotinha do sangue dele.
0: Eu comecei hoje rezando, protegei-nos e curai-nos do câncer. E
1: pois
0: aí?
1: Aí, Padre, um dia eu estava acompanhando o Senhor na Eucaristia, acompanhando a Quinta Eucaristia, né?
0: Sim, na Quinta Eucaristia.
1: Aí, eu não lembro se foi na Arca da Aliança, não lembro,
0: não,
1: né?
0: Não importa.
1: Aí, Padre, eu estava sentada na cadeira, uns minutinhos mesmo, para terminar o programa, uns minutinhos no mesmo para acabar o programa.
0: Sim.
1: Aí eu estava sentada na cadeira acompanhando o Senhor com a mão em seio e falando, pedindo. Aí o Senhor revelou que tinha uma mulher com a mão no seio esperando a cirurgia, esperando o exame, e vai dar tudo certo, a cirurgia dela e o exame dela. Então, Padre, na mesma semana saiu minha cirurgia.
0: Amém.
1: Saiu minha biópsia e não deu mais nada, Padre.
0: Louvado mais seja
1: nada.
0: Deus.
1: Nada, até hoje, Padre.
0: Diga comigo,
1: eu, Vanderléia,
0: sou um milagre de Jesus das Santas Chagas.
1: Sou um milagre de Jesus das Santas Chagas.
0: Graça recebida.
1: É graça testemunhada. Toca o sino,
0: isso. Maravilha.
1: Meu pedido de oração, Padre. Eu quero que o Senhor ore com meu filho, Danilo, que ele está numa depressão muito profunda.
0: Tá.
1: E pedi ao Senhor que o Senhor orar com meu filho.
0: Danilo.
1: Quantos eu oro muito ele também. Tem 32 anos.
0: Casado, solteiro?
1: Solteiro.
0: Vamos rezar sim, filha. Vamos levar na Santa Missa. Vamos pedir a Deus, nosso Senhor. Então reza comigo, Jesus.
1: Jesus.
0: Pelas tuas santas chagas dolorosas e gloriosas.
1: Tua santa chaga dolorosa e gloriosa.
0: Curai meu filho Danilo.
1: Curai meu filho Danilo.
0: E todos os que sofrem com depressão.
1: E todos que sofrem com depressão.
0: Seja a cura e a força.
1: Seja a cura e a força.
0: A restauração.
1: Como é
0: que a restauração.
1: A restauração.
0: Tire o mal pela raiz.
1: Tire o mal pela raiz.
0: Onde esta depressão se instalou.
1: Onde essa depressão se instalou.
0: Amém.
1: Amém, Pai.
0: Levarei no altar do Senhor, que Deus abençoe, Vanderleia de Brasília, Distrito Federal. Ela citava a Rádio Nova Aliança FM ao arcebispo cardeal Dom Paulo César Costa. E eu falei, nós vamos colocar em oração, você sabe por quê? Nós estamos sempre dizendo e estamos numa ação. Você tem um lugar em nosso coração. E veio de Coríntios, capítulo 2, 7, 2. Dai-nos lugar em vossos corações. Quero lembrar que você pode mandar suas intenções e nós colocamos no altar do Senhor missas, adorações, terços, intercessões. Você pode colocar agora o seu celular direcionado à câmera pelo QR Code que está na tela. Ou você que está me escutando pelo rádio ou de outra forma, ligue 0800 410 6060. Mande um WhatsApp 41-3221-6060, eu repito. Confie suas intenções à obra Evangelizar é Preciso. Aqui, você tem um lugar no nosso coração. Nós queremos rezar por você. Nós queremos rezar por você. Escute esse testemunho.
2: Eu sou Rosilene, de Fortaleza, Ceará.
0: Pois não,
2: quero
0: Rosilene.
2: Deixar meu testemunho do Evangelizar é Preciso. Opa, Fortaleza, 2025. Eita. Padre, nesse período, meu pai Raimundo Valcês se encontrava internado na UTI do Hospital de Messejana, com problemas de coração e teve um AVC. Reinternaram ele e botaram ele na UTI para o melhor dele.
0: Oh, Deus!
2: Padre, com tantos problemas com meu pai doente, na sexta-feira, na véspera do evangelizar, escutando seu programa como sempre, o senhor disse: peça a Jesus da Santa Chaga e vamos para evangelizar.
0: Olha,
2: quando
0: aí,
2: eu estava lavando a minha louça, eu me ajoelhei e pedi: Jesus da Santa Chaga, abençoe que eu vá para evangelizar, que eu já vou agradecendo pela cura e a restauração da saúde do meu pai.
0: Certo.
2: E eu prometo que eu fico a missa toda de joelho já em agradecimento.
0: Meu Deus.
2: Não vou pedir, vou só agradecer porque eu sei que o Senhor vai me dar essa bênção.
0: Certo.
2: Padre, tudo deu certo. Eu fui para evangelizar. Cumpri o que eu falei. Passei a missa todinha de joelho. O Senhor disse: peça a Jesus da Santa Chaga que ele dá. Eu pedi, eu implorei muito, que eu gritava, que eu não senti. Só senti aquele arrepio gostoso, aquele sentimento bom.
0: Sim.
2: Quando eu saí de lá, eu saí com meu coração leve.
0: Amém.
2: Com a certeza tão grande que tudo tinha dado certo.
0: E aí?
2: E meus irmãos chorando porque meu sobrinho tinha ido. Tinha tido a notícia que meu pai ia ficar mais 7 dias na UTI. O que a gente veio buscar aqui pro nosso pai, nós vamos levar. Meu pai vai sair da UTI, meu pai vai ficar bem.
0: Acredito.
2: E a gente vai testemunhar isso no próximo evangelizar. Quando foi no domingo, a minha irmã foi visitar e recebeu uma notícia que meu pai ia sair da UTI.
0: Olha,
2: e foi para um leito. A luta continuou, mas graças a Deus ele saiu de lá do hospital.
0: Sim.
2: De cadeira de roda, dependendo da gente para tudo, padre. Mas hoje meu pai já tá andando de uma luta, graças a Deus, graças a Jesus da Santa Chaga. Hoje eu posso dizer que meu pai é um milagre, Jesus da Santa Chaga.
0: Amém, filha. Rosilene, obrigado por ter mandado seu testemunho e convido todos que participam do Evangelizar, já há 18 anos, nós vamos para o 19, gravem testemunhos. Está ali a Rosilene, de Fortaleza, contando do pai Raimundo. E ela foi para o aterro da Praia de Iracema e antes de receber a graça, ela ficou de joelho a missa inteira, já agradecendo. Eu volto comentando e volto com a leitura durante. Volte comigo.

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0: Ainda hoje, o oitavo dia de Nossa Senhora Aparecida, mas o testemunho foi da Rosilene de Fortaleza. Lá, TV Evangelizar, canal 21.1, nos transmite a Rádio Jangadeira FM, Shalom FM, Dom Bosco FM, Arcebispo Dom Gregório Paixão. E eu estimulo as pessoas que participaram do Evangelizar é Preciso que liguem e grave um áudio no 41-3221-6060. Nós estamos em contagem regressiva, 18 dias, e digo para você, não é um evento. Você pode achar que é um grande evento. Não, é um Deus escolheu o aterro da Praia de Iracema uma vez por ano para fazer milagres, para transformar vidas. E dia 31 de outubro, povo do Ceará, povo de toda a região do Nordeste, do Brasil, nós estaremos lá nessa multidão, um rezando pelo outro, com o tema inabalável. Dai-me, Senhor, uma fé inabalável, com fé a tempestade vai passar a partir do meio-dia. Toda a programação da tarde, intensa, terço mariano, terço das Chagas, momento forte, às 17 horas, Santa Missa, presidida pelo arcebispo, irei com celebrar, seguida depois de adoração ao Santíssimo Sacramento e um momento de evangelização pela música. Gente, a contagem regressiva, momento de graça e de bênção, faça como a Rosilene. Ela foi, não tinha recebido a graça, mas ela ficou de joelhos agradecendo. E depois, no domingo, o pai saiu da UTI. Graça recebida, graça testemunhada. Filho amado, vamos para a leitura orante. Bíblia aberta, cartilha de oração. E nós continuamos a leitura orante dos profetas. E sem pressa, Eliseu. Ontem foi o machado que boiou. Padre, o que eu entendo disso? Ah, não vou explicar de novo, não. Está lá no YouTube, Padre Manzotti, leitura orante. Hoje nós seguimos. Eliseu, 2 Reis, capítulo 6, versículo 8. O rei da Síria estava em guerra contra Israel. Ele pediu conselho aos seus oficiais e escolheu um lugar para armar um acampamento. Mas o profeta Eliseu, atenção, estava tendo uma guerra. O rei sírio contra Israel. Mas Eliseu deu um recado ao rei de Israel avisando-lhe que não fosse para perto daquele lugar, pois os sírios estavam ali esperando escondido para atacá-lo. Então, o rei de Israel avisou os homens que moravam naquele lugar e eles ficaram alerta. Isso aconteceu várias vezes. O rei da Síria ficou muito aborrecido. Então chamou os seus oficiais e perguntou: qual de vocês está do lado do rei de Israel? Tipo assim, quem é que está sendo o espião e o informante? Quem é que está contando para eles que nós estamos aqui de emboscada? Um deles disse: nenhum de nós. É o profeta Eliseu. É o profeta Eliseu quem conta ao rei tudo o que o senhor fala, até mesmo dentro do seu próprio quarto. Então o rei ordenou: descubra onde ele está, que eu quero prender. Contataram-lhe que Eliseu estava em Dotã, e ele chamou para lá uma grande tropa de soldados com cavalos e carros de guerra. Eles chegaram à noite à cidade e o cercaram. No dia seguinte, cedinho, o empregado de Eliseu levantou-se e saiu da casa. Ele viu tropas sírias com seus cavalos, carros de guerra, cercando a cidade. Então entrou na casa e disse a Eliseu: Senhor, nós estamos perdidos. O que vamos fazer? Eliseu disse: não tenha medo, pois aqueles que estão conosco são mais numerosos dos que estão com eles. Então orou. Atenção, Eliseu orou. Ó Senhor Deus, abre os olhos do meu empregado e deixa que ele veja. Vou repetir porque parece estranho e duvido que você tenha lido isso. Ó Senhor, abra os olhos do meu empregado e deixa que ele veja. Deus respondeu a oração dele. Aí o empregado de Eliseu olhou para cima e viu que ao redor de Eliseu o morro estava coberto de cavalos e carros de fogo. Quando os sírios atacaram, Eliseu orou dizendo: ó Senhor Deus, faze com que estes homens, os sírios, fiquem cegos Deus respondeu a oração de Eliseu e fez com que os sírios ficassem cegos. Então Eliseu foi falar com eles e disse: vocês estão no caminho errado. Esta cidade não é o que estão procurando. Venham comigo que eu vou levar vocês até o homem que estão procurando. E guiou-os até a Samaria. Logo que eles entraram na cidade, Eliseu orou dizendo: ó Senhor Deus, abre os olhos deles e deixa que eles vejam. Então Deus fez com que os sírios enxergassem de novo. E eles viram que estavam dentro da cidade da Samaria. Quando o rei de Israel viu os sírios, perguntou a Eliseu: devo matá-los, Senhor? Devo matá-los? Não, de jeito nenhum, respondeu ele. Por acaso o Senhor mata os soldados que são feitos prisioneiros de guerra? Dê de comer a eles, a estes, e deixe que voltem para o rei deles. Então o rei de Israel mandou fazer uma grande festa para aqueles sírios. E depois de comer e beberem, ele os mandou de volta para o rei da Síria. Daí em diante, os sírios pararam de atacar a terra de Israel. Sacristão, você estava prestando atenção? Você tinha escutado isso, sacristão? Pois é, meu filho. Muita gente não conhecia essa história. Eu repito, 2 Reis, capítulo 6, do versículo 1 ao versículo 18. Como entender isto? Como entender? Não está tão difícil. Não é tão difícil quanto o machado. Abre os olhos. Esta é provavelmente a frase central da passagem. O servo estava vendo errado. Abre os olhos. O exército inimigo realmente estava ali. O perigo era real. O medo dele não era invenção. O problema é que ele estava vendo apenas uma parte da realidade. Eliseu vê o exército, mas enxergava algo além disso. Essa é a diferença entre olhar e enxergar. O servo olhava para aquilo que ameaçava. Eliseu olha para a mesma realidade e interpreta a luz de Deus. Isso é muito importante na nossa vida. Às vezes, não estou dizendo que a nossa dificuldade não seja real, mas é como nós olhamos para a dificuldade de uma doença familiar, uma crise financeira, uma situação profissional, um relacionamento difícil. Como é que nós olhamos para uma preocupação de filhos, para o endividamento que cresce cada vez mais? A fé não está dizendo que é para fingir que não tem problema. O problema existia e Eliseu também o via, mas é acreditar que o problema não é a única realidade. Os cavalos e carros de fogo que aparecem ao olhar do servo depois são sinal da proteção divina. Isso não quer dizer que Deus não vai permitir problemas na nossa vida. Na verdade, Ele está dizendo que, mesmo com dificuldades, a presença de Deus é maior que aquilo que nos ameaça. Você está passando por dificuldade? Vou repetir. Não é negar a realidade, mas o texto de hoje nos ensina que a presença de Deus é maior que a realidade que nos ameaça. O exército continuava existindo. O problema continua existindo para você. Mas a mensagem bíblica vem nos dizer algo mais. A presença de Deus é maior que aquilo que nos ameaça. Eu vou para o intervalo e volto ainda refletindo esse texto, que é muito emblemático e simbólico. Volte comigo.
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0: Eu gostaria que você refletisse mais um pouco. O que nós estamos refletindo na leitura orante de hoje? Segundo Reis, capítulo 6, versículo 1 a 18. Leia depois. Perdeu agora, à noite. Vai estar no YouTube. Mande para uma pessoa, mande para um amigo que está passando por uma dificuldade, por uma ameaça real. É interessante perceber que o Eliseu não pede: Senhor, destrói o inimigo. Ele pede: Senhor, abre-lhe os olhos. Ele pede uma mudança na forma de enxergar o problema. Às vezes, nós só pedimos: Senhor, tira esse problema da minha vida. Mas o problema vai continuar. Nós temos que começar a pedir: Senhor, faça-me enxergar de forma diferente aquilo que me amedronta. É impressionante que depois que eles estão na Samaria, o rei de Israel os tinha nas mãos e disse: devo matá-los. Perceba aqui, Eliseu, um homem de Deus, um homem da paz. Ele manda preparar um banquete para os inimigos. Comem, bebem, e os soldados voltam para o seu rei. Você percebeu que no final diz que a partir deste gesto, a Síria passou a combater Israel? Como reagimos também terá frutos ou não. Se reagirmos com o mal provoca o mal, violência gera violência. Mas se formos instrumentos da paz, a paz também ecoa. Queridos irmãos e irmãs, quanto ensinamento nesse texto de hoje. Quanto ensinamento, e teria muito mais. Mas esta foi a leitura orante de hoje. Amém. Gostou? Mande para um amigo, para uma amiga. Mais uma etapa da leitura do Livro dos Reis, do profeta Eliseu. Edir, que a paz de Jesus esteja com você, Edir.
1: Bom dia, padre.
0: Bom dia. Deus abençoe, Edir. De onde você fala, querida?
1: Amém. Eu falo de Indaiatuba.
0: Indaiatuba, São Paulo. Como é que você me acompanha?
1: Olha, eu acompanho pela Rádio Central AM 810 e pelo YouTube.
0: Tá bom, Rádio Central e pelo YouTube. Você estava escutando o texto?
1: Tô ouvindo.
0: Você gostou da história de Eliseu?
1: Sim,
0: a gente aprende cada coisa, né, filha, na Bíblia? E eu vou fazer uma pergunta para você bem sincera, assim, eu deixo você falar, prometo. Você já tinha lido esse texto? Seja sincera.
1: Não.
0: Então, tá aí que...
1: Amei e gritei.
0: Tá bom, querida. Bom, fala lá, Edir.
1: Ai, padre, tô ligando para contar a graça que eu recebi.
0: É.
1: Quando o senhor estava nos Estados Unidos, agora tempos atrás, e ao senhor passar com o Santíssimo, assim, no meio do povo...
0: Sim, eu no retiro, depois fiz isso em vários lugares, Anderson, depois fiz isso, aí não foi transmitido que tivemos um problema, mas sim, eu passei com o Santíssimo.
1: Você estava no clube português.
0: Então, no clube português foi no primeiro ou segundo dia do retiro.
1: Aí o senhor estava lá, aí na hora que o senhor passou para o Santíssimo, porque dias antes eu estava com dores fortes no rim, muito, muito mesmo. Tinha ido tomar injeção, outro dia voltei para tomar soro.
0: Sim.
1: E nada passava. Quando passou o senhor com o Santíssimo e parou assim na TV, aí eu estava com aquela dor, o senhor falou assim: Jesus está curando uma pessoa que está em casa.
0: Meu Deus.
1: Com um problema urinário e com dores no rim, ou crise de dores no rim, algo assim.
0: Sim.
1: Padre, ao terminar, eu continuei orando, junto.
0: Sim.
1: Padre, passou.
0: Eu acredito.
1: Um dia antes eu tinha ido no médico, padre, com tanta receita, com tanto remédio forte, eu não tomei nenhum.
0: Louvado seja Deus. Louvado seja Deus.
1: Tô
0: Amém.
1: Parou.
0: Deus seja louvado, filha.
1: Amém.
0: Diga,
1: padre.
0: Eu sou o milagre de Jesus.
1: Eu sou o milagre milagre de Jesus.
0: Eucarístico.
1: Eucarístico.
0: Amém. Edir, amém. Louvado seja Deus. Quer pedir oração, filha?
1: Eu pedi para a minha família. Filhos, netos,
0: tá
1: irmãos,
0: bom.
1: Irmãs.
0: Tá certo,
1: bom,
0: querido.
1: Padre.
0: Gente, tá aí a Edir que partilhou conosco. E às vezes você vai dizer assim, ah, mas por que eu vou acompanhar de longe? Claro, nada como estar presencialmente. Volto a dizer, nada como estar presencialmente. Mas nós transmitimos tudo. E mesmo distante, a fé, pela misericórdia de Deus, primeiro, graça de Deus e a fé, Deus age. Você escutou, Edir? Eu estava nos Estados Unidos. Não importa se foi no sábado ou no domingo, nos dois dias eu fiz a passagem com o Santíssimo Sacramento. E Deus colocou no meu coração naquela hora, eu nem lembro disso, que uma pessoa em casa, acompanhando pela televisão, estava sendo curada, tocada nos rins. E você escutou, um dia antes, o médico tinha dado remédios pesados, ela não tomou nada. Não é um sinal de Deus? Não é um sinal de Deus, meu filho. E ainda tem gente que não crê. Edir, de Indaiatuba, São Paulo, YouTube. Rádio Central AM de Campinas. Dom João Inácio Miller, arcebispo de Campinas. Quero fazer um apelo a você. Que tal você se tornar o mensageiro da Capelinha de Jesus das Santas Chagas? Eu acredito, gente, quantas graças têm sido derramadas. Quantos casamentos restaurados, quantas famílias que se reúnem. Por isso, enquanto eu vou mostrando as fotos, ligue e diga, vou me tornar um líder mensageiro da Capelinha, Faça isso agora, tome essa atitude. O Silvano Jesus da Silva, de Belo Horizonte, olha aí, Belo Horizonte, mandou a foto, muito obrigado. Eleusa Maria Zorte Santini, de Chapecó, Santa Catarina. Erenilce Rosa do Nascimento, Itaquiraí, Mato Grosso do Sul. Violanta de Barros, Massachusetts, Estados Unidos. Padre Jorge ali no meio. Tá aí, gente. Foi lá no Retiro, em Massachusetts, que aconteceu essa revelação. Maria da Cruz Santos Oliveira, de Picos, Piauí, meu abraço. Maria de Fátima da Silva Monteiro, Rio de Janeiro. Vanilda Mâncio da Silva, de Cacoal, Rondônia. Quitéria Maria dos Santos, Lagoa da Canoa, Alagoas. Jaqueline Estuane, Paranavaí, Paraná, meu abraço. Valdirene Amâncio da Silva, Matupá, Mato Grosso. Então fica meu apelo. Você recebeu uma graça de Jesus das Santas Chagas? Você já foi uma miraculada, um miraculado de Jesus das Santas Chagas? Então retribua dizendo, assim como eu aprendi a ter devoção a Jesus das Santas Chagas, quero levar aos demais. Torne-se um líder mensageiro da Capelinha agora. 0800 410 6060. Se você preferir, mande um WhatsApp. 41 3221 6060. Acredite. Por quê? Porque as Santas Chagas de Jesus é uma devoção que vem da igreja. Eu vou citar, e está aqui no devocionário de Jesus das Santas Chagas, São Boaventura disse assim, as chagas de Cristo ferem os corações mais duros e aquecem as almas mais frias. Você escutou? São Boaventura disse, as chagas de Jesus ferem os corações mais duros e aquecem as almas mais frias. Que o Senhor das Santas Chagas faça isso. E não é isso que o mundo mais precisa? Torne-se um mensageiro da Capelinha de Jesus das Santas Chagas. Eu vou para o intervalo, eu volto já. E lembrando que nós continuamos o 8º dia de Nossa Senhora Aparecida. Não pare de rezar enquanto não puder dizer obrigado, Senhor, pela graça recebida. Eu volto já.
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Hoje é aniversário de Dom Paulo Francisco Machado, da Diocese de Uberlândia, Minas Gerais. Também é aniversário da Rádio Irmã, Princesa do Brejo, Serraria, Paraíba, Sertão FM, Madalena, Ceará, Social FM 87.9, Planalto do Sul, São Paulo. Dois recadinhos. 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A paz de Jesus, Padre Reginaldo. Sou uma filha de Deus e quero agradecer uma graça recebida. Fiz várias novenas junto com meu neto, chorei bastante, mas nunca perdi a fé. Meu marido bebia quase todos os dias. Graças a Deus não era violento, mas me incomodava aquele vício. No dia dos pais ele me disse: a partir de hoje não vou colocar uma gota de bebida na boca. Pensei, meu Deus, obrigado. Faz 7 anos que ele não coloca mais uma gota de álcool na boca. Sou ouvinte de todos os dias e associada. Um dia o Senhor perguntou: o que mais você quer que Deus faça por você, que gostaria de pedir? E eu pedi que ele parasse com o álcool. E o Senhor falou: veja o que você vai pedir. Chorando, graças a Deus, fui atendido. Muito obrigado, meu Deus, por este milagre recebido. Eu sabia que Deus nunca faz um milagre pela metade. Hoje ele é uma pessoa muito religiosa, vai à missa todos os domingos, e ela coloca entre aspas: nós vamos. Eu sou uma devota de Nossa Senhora do Carmo e Virgem de Guadalupe. Muito obrigado.

0: graça recebida, graça testemunhada, toca o sino, sacristão. Uma filha de Deus de algum lugar do Paraná. Tá vendo, gente? Eu acredito nisso. Que a pessoa, pela graça de Deus, consegue sair de um vício. No caso, o alcoolismo hoje. Vamos juntos? Oitavo dia da novena de Nossa Senhora Aparecida.
1: Rogai por nós, rogai por nós, Nossa
0: Senhora. Ó incomparável Mãe, Nossa Senhora da Conceição Aparecida, Mãe de Deus, Rainha dos Anjos, Advogada dos Pecadores, refúgio e consolação dos aflitos e atribulados, Nossa Senhora Aparecida, cheia de poder e bondade, lançai sobre nós um olhar favorável para que sejamos socorridos por vós em todas as necessidades em que nos acharmos. E de modo particular hoje, nesta novena, faço o meu pedido. Qual o seu pedido? Faça. Nossa Senhora Aparecida, padroeira do Brasil, livrai-nos de tudo que possa ofender-vos e ao vosso Santíssimo Filho Jesus. Nossa Senhora Aparecida, preservai-nos de todos os perigos da alma e do corpo. Dirigi-nos em todos os assuntos espirituais e temporais. Livrai-nos da tentação do demônio, para que, trilhando o caminho da virtude, possamos um dia ver-vos e amar-vos na eterna glória. Nossa Senhora Aparecida, rogai por nós. Nossa Senhora Aparecida, intercedei por nós. Nossa Senhora Aparecida, fazei-nos dignos das promessas de Cristo. Eterno Pai, eu vos ofereço as santas chagas de nosso Senhor Jesus Cristo para curar as de nossas almas. O Senhor esteja convosco. Ele está no meio de nós. Por intercessão de Nossa Senhora, São Pio de Pietrelcina, nos méritos das santas chagas, abençoe a água, a roupa dos enfermos, as fotos de família. Abençoai, Senhor, e santificai aqueles que mais estão necessitados, as causas mais urgentes. Em nome do Pai, do Filho e do Espírito Santo. Amém. Gente, eu volto a te dizer, muitos não conhecem a leitura orante. Hoje eu termino dizendo, pegue a leitura orante e mande para o outro, para outra. E eu termino com o clipe Chagas Abertas, YouTube Padre Manzotti. Evangelizar é

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1: Olá, sorriso. Alô, você cidadão. Alô, você cidadã, queridos e queridas, sintonizados nesta potente emissora. É a Sorriso FM, é o canal 99.1, mais forte, que vai mais longe, o mais querido, não é? E é por ele que nós temos aqui a satisfação de dar início a mais uma edição do programa A Voz do Povo. É terça-feira hoje, 13 de outubro de 2026, comemorando com você o Dia Internacional para a Redução dos Desastres Naturais. Hoje também é o dia do fisioterapeuta, do terapeuta ocupacional, a essas categorias profissionais. Parabéns, o nosso carinho e gratidão. Dia Mundial da Visão e também o Dia Mundial da Trombose hoje. Nós cumprimentamos você junto com a equipe do nosso lado aqui nos estúdios, Bruno do Brunei, bom dia.
2: Marlene, Milena, um ótimo dia para vocês, para todos que acompanham as ondas aqui da Sorriso FM. 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
1: Por aqui também trazendo seus cumprimentos na manhã, Milena Moraes, bom dia.
3: Bom dia, Marlene, bom dia, Bruno, bom dia a todos os ouvintes, uma excelente terça-feira para todos nós. Lembrando você que nós estamos ao vivo também pelos canais de televisão, TV Cidade Verde, canal 12.1, que é filiada à Jovem Pan, e a Rede TV, canal 3.1, o nosso bom dia e o nosso obrigada pela audiência.
1: 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Chega mais pertinho, aumenta o volume do seu rádio, do seu aparelho, para você também acompanhar principais destaques da Voz do Povo nessa terça-feira.
2: Idoso é socorrido pelo Corpo de Bombeiros após barco virar no Rio Lir, em Sorriso.
3: Motociclista é socorrido após acidente na Avenida Blumenau, em Sorriso. A vítima apresentava odor de álcool.
2: Sorriso se destaca em competições nacionais de atletismo.
3: Corpo de Bombeiros é acionado para atender vítima de esfaqueamento.
2: Novas regras para as redes sociais reforçam proteção infantil.
1: Todas essas e muitas outras notícias a partir de agora no programa Voz do Povo, que já está no ar para você. Na nossa rápida reflexão de hoje, convido você a pensar junto comigo, né? A vida nos ensina que nem tudo em nossa vida vem para ficar para sempre, nem tudo tem que permanecer. Há sentimentos que já cumpriram em nós o seu propósito. Há pessoas que fizeram parte da nossa caminhada e há também lembranças que tiveram o seu valor, mas que já não precisam continuar ocupando espaço dentro de nós, dentro da gente. Algumas histórias sequer merecem um lugar permanente em nossos corações, né? Elas pertencem ao passado e é lá que devemos deixá-las. Quando nós insistimos em guardar pertinho da gente aquilo que nos machucou, impedimos que a vida continue escrevendo novos e melhores capítulos para nós. Precisamos compreender que aquilo que um dia existiu, mas que deixou de nos fazer bem, também tem que dar espaço para que a gente possa florescer de novo, né? Perdoar não significa esquecer sofrimento, mas sim libertarmos-nos dele. talvez uma das maiores formas de liberdade seja justamente conseguir seguir em frente sem carregar essas bagagens emocionais que já não nos pertencem, permitindo que só aquilo que nos faz bem encontre espaço para permanecer em nossas vidas. Porque há momentos em que apagar não quer dizer esquecer, quer dizer compreender, amadurecer, deixar ir e, acima de tudo, escolher viver. Pense nisso, seja bem-vindo à Voz do Povo, é um espaço de interação. Nosso Fala Estadão sempre liberado para você, o 963-46964, seu lugar de fala por aqui. E nós avançamos agora falando das previsões do tempo que chegam com o Bruno.
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2: Marlene, neste momento fazendo 33 graus aqui em Sorriso e a máxima por aqui hoje não deve ultrapassar a casa dos 35 graus, já a mínima não deve baixar da casa dos 23 graus. Hoje aqui em Sorriso, tempo bastante firme, bastante sol, bastante nuvens e hoje então sem previsão de chuvas aqui em Sorriso fazendo 33 graus neste momento.
1: Muito bem, avante, trazendo agora cotações agropecuárias com a Milena Moraes.
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3: Indicadores para esta terça-feira: soja disponível R$ 137,30 a saca. Milho disponível R$ 46 a saca. Algodão pluma R$ 128,49 a arroba. Caroço do algodão cotado em R$ 735,93 a tonelada. Arroz, R$ 103,50 a saca. Suíno confinado, R$ 5,68 o quilo. Boi gordo, R$ 342,08 a arroba. Frango vivo, R$ 5,60 o quilo. Ovo branco, caixa com 30 dúzias, cotado em R$ 145. Já o dólar, a última atualização às 10 horas, horário de Brasília. A moeda norte-americana permaneceu estável no mesmo valor de ontem, sendo cotada no valor de R$ 4,99. A fonte é do IMEMT e AgroLink Sorriso.
1: Para 10h06, nós vamos juntos, 10h07 já na verdade, né? Vamos juntos até o meio-dia por aqui na Voz do Povo, aquele rápido pit stop às 11, não é para trazer o horário eleitoral, mas é só 10 minutinhos e já seguimos com a segunda parte depois também do programa por aqui para você. Movimento nas últimas horas, ainda que feriado ontem, não é? O dia 12 de outubro, feriado nacional, feriado religioso, mas teve situações várias de segurança pública, acidentes que a gente registrou aqui e o Bruno acompanhou. E madrugada com esfaqueamento, Bruno, foi isso?
2: Exatamente, a movimentação bastante intensa, principalmente na rodoviária. A gente sabe que muitas pessoas, Marlene, em situação de rua, ficam por lá, praticamente moram por lá, né? Então, nessa madrugada aí, uma discussão entre dois homens aconteceu. Um homem foi esfaqueado durante a madrugada, mas o Corpo de Bombeiros foi acionado hoje por volta das 6h30 da manhã. Ou seja, várias horas depois, o Corpo de Bombeiros compareceu lá para prestar atendimento, então, a essa vítima.
1: Isso. Vamos ouvir, então, o que diz a autoridade sobre este caso registrado na madrugada de hoje.
4: A vítima teria sido esfaqueada nas proximidades da rodoviária durante a madrugada. No entanto, o Corpo de Bombeiros só foi acionado no período da manhã, quando os militares se deslocaram até o local para prestar os primeiros atendimentos.
5: A gente foi acionado para um atendimento a uma vítima de possível esfaqueamento. Chegando no local, a gente, acompanhado com a polícia militar, a gente fez buscas lá, tá? Encontramos a vítima, se encontrava no local dormindo, né? Com um ferimento contuso ali na mão. As informações que tivemos ali dos demais que permanecem na rodoviária foi que houve um desentendimento à noite com outra vítima e dessa situação houve o ferimento na mão desse senhor.
4: Ainda segundo informações, outra pessoa ainda teria precisado de atendimento.
5: Parece que a outra vítima foi conduzida à unidade hospitalar, mas deve ter sido conduzida aí pelo SAMU, né, que fez o atendimento, porque a nossa viatura estava em outro atendimento de outro acidente.
4: O local também é bastante conhecido pela presença frequente de pessoas em situação de rua. Segundo relatos, o consumo de bebidas alcoólicas na região é comum. Em algumas situações, acabam resultando em discussões e confusões.
5: corriqueiramente a gente atende várias situações ali com moradores de rua, né? Então, assim, a bebida alcoólica ocasionou, sim, essa situação.
4: Ainda segundo a cabo, a vítima apresentava sinais de embriaguez.
5: Então, ele apresenta odor etílico, visivelmente situação de embriaguez. Então, ele infelizmente não nos informou muitas o que ocorreu de fato, né? O que a gente sabe é pelos populares ali que informaram tanto a Polícia Militar quanto a nossa guarnição.
1: Olha a confusão, né, gente? Nossa, que bom que não foi mais grave a situação, mas esse esfaqueamento, no geral, é uma tentativa de homicídio, né? Ou pelo menos uma lesão gravíssima. São 10h10 agora, tem recado aqui no Fala Cidadão, já vou trazer, mas antes vamos falar dos parceiros, né? Vamos lá.
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1: Hora 10h13 agora, vamos juntos. Tem Fala Cidadão aqui. Antes da próxima matéria, pode trazer o áudio falando sobre rodoviária. É terrível mesmo, né, amigo? Vamos lá.
6: Bom dia, Marlene. Bom dia a você.
1: Bom dia.
6: Bom dia. Marlene, de quem que é a responsabilidade dessa rodoviária? Que é uma vergonha, né, Marlene? O que a pessoa não pega, não cerca? Eu digo assim, isso aí enquanto um cara, um motorista ou alguém que for viajar for esfaqueado, as autoridades não vão tomar cuidado, né? É muito desleixo numa cidade do tamanho de Sorriso com a rodoviária. Valeu, bom dia para você e para todos.
1: Obrigada, ótimo dia, ouvinte. Ele respondendo a pergunta de quem é a responsabilidade, é uma concessão pública do município de Sorriso. Então, lê-se Prefeitura Municipal de Sorriso. Promessas desde que eu cheguei aqui de antes já. E olha que eu uso rodoviária. Domingo mesmo eu voltei de ônibus de Mutum para cá. Mutum é mais ou menos. Agora, Lucas do Rio Verde dá um show em termos de rodoviária contra Sorriso, né?
3: Sinop
1: dá medo
3: também.
1: Dá um cadinho de medo de falar, porque daí eles mandam a gente mudar para lá, né?
3: É, se reclamar, manda para a cidade.
1: Não tá feliz, então vai para lá. Mas Lucas dá um show perto de Sorriso nesse aspecto, que a rodoviária daqui é uma temeridade. Sinop também, diz a Branca. Cuiabá nem se fala, é a capital do estado, né? São outros 500. É. Gente, dá uma olhada nisso e para de prometer, né?
3: Porque só promete. Interessante essa fala desse cidadão aí, Marlene, porque assim, em Cuiabá também, apesar da estrutura, há uns anos atrás era um temor a gente ir para lá também, de madrugada e tudo mais, por conta de quem administrava lá.
1: Agora
3: era bem
1: não
3: complicado.
1: É mais. Agora
3: não
1: tá
3: é mais. Mudaram, tem guarda, não tem gente lá.
1: Passou
3: se não
1: em
3: tiver,
1: reforma
3: se não tiver
1: muito
3: com a passagem
1: tempo.
3: Comprada para realmente embarcar, não fica lá.
1: Nada de embarque.
3: Não tem pedinte. Exato. Não tem, não tem pessoas alcoolizadas, não tem ninguém ali fora do seu horário.
1: Para cometer ilícitos.
3: Exatamente.
1: Esse é o X, né? E aqui
3: então,
1: ele falou por causa do esfaqueamento.
3: Exatamente. Reformaram o banheiro, colocaram um restaurante melhor. Então, assim, é outra rodoviária. Uhum. Então, tudo isso tem a ver com a administração.
1: Quem está com a concessão, também. Né? Porque ela é concedida pelo município, mas o município continua respondendo. Pega o modelo da Águas de Sorriso. O município é a concessionária e a Águas de Sorriso é quem gere, porque ganhou esta concessão. Do mesmo modo, alguém lá na rodoviária é o concessionário, explora o serviço, que tem lojinha lá, tem restaurante lá, mas olha a qualidade disso. Tem banheiro que não dá para você usar. Você desce lá, você tem que correr para um veículo, partir o casa para ir no banheiro, porque é temeroso.
3: E mês passado, aquele cidadão que foi encontrado morto na BR, ele tinha sido esfaqueado também na rodoviária.
2: Pois é, aí tem aquela questão daquela frase, né? A primeira impressão é a que fica. Agora, quem chega aqui em Sorriso, a capital do agro, uma cidade muito rica, chega ali, vê vários moradores de rua, pessoa bêbada, local sujo, qual que é a impressão que fica?
1: Pois é.
2: É complicado.
1: Você tem que chegar pelo aeroporto, Bruno. Você não está entendendo. Você não está entendendo.
2: Pois é. Bom, no meu caso, eu vou comer o jato, né, Marlene? Então, aí é diferente.
3: Nós vamos de vassoura, né, Marlene?
1: Está aí de terno, vassourinha é o nosso caso. Vamos lá. É o mês de outubro, né, gente? Vamos, brincadeiras à parte, é um caso para ser levado muito a sério, porque tem pessoas utilizando aquilo todo santo dia. E é de manhã, de tarde, de noite, de madrugada. Você tem que obedecer o que a empresa de ônibus oferece. É. Você não pode escolher um horário comercial seguro, luz do dia. Geralmente a gente sai de noite, chega de noite. É o meu caso. Eu nunca dou.
3: E agora com essas coisas da pista aí, não tem. Você sai, você tem horário para sair, mas não tem hora para chegar.
1: É por aí o negócio. Gente, dá uma olhada nisso, por favor. O cidadão está coberto de razão. E quem quiser falar a respeito, a gente está aqui sempre com o Fala Cidadão à disposição. Falar nisso antes da matéria, rapidinho, Primavera mandou recado dizendo o seguinte: queria deixar aqui minha indignação com o fornecimento de água no distrito de Primavera. Em plena segunda-feira, famílias em casa, ontem era feriado, né? Sem uma gota de água. Isso já decorre há dias. Temos crianças, uniforme de trabalho, uniforme escolar, louça, fazer comida. Sem água é impossível, diz aqui cidadã. Direto falam que está sendo ajustado, mas nunca ajusta. Fora que, quando normaliza, vem com um fortíssimo cheiro de cloro. A água vem branca e sente o cheiro de cloro de longe, diz aqui. Por favor, ajude a cobrar de quem pode corrigir o problema. Aí ela complementa dizendo: moro de aluguel, não tenho caixa d'água. Um calor infernal e não sai uma gota de água da torneira. É um problema, né? O proprietário da residência aí também, vamos tomar tento e colocar a caixa d'água para esse inquilino, né? Pelo amor de Deus, por favor. Vamos lá de matéria. E a Água de Sorriso eu nem vou comentar aqui, porque é um caso à parte, né? Um idoso foi socorrido pelo Corpo de Bombeiros ontem após o barco em que ele estava virar no Rio Lira. Aconteceu aqui em Sorriso. O Bruno acompanhou e traz os detalhes.
7: O idoso chegou ao hospital um pouco confuso após ser socorrido por militares do Corpo de Bombeiros. Ele estava em uma embarcação que acabou tombando. Apesar do grande susto, a vítima passava bem.
8: A guarnição chegou ao local, a PM já estava nesse local, num Aras, ali na 242. E a princípio, nós conversando com esse senhor, deu um pouco de dificuldade de ouvir ele. E ora confuso, ora consciente, queixava-se de muita exaustão física.
7: Ainda segundo relatos, o homem estaria apenas passeando de barco quando a embarcação acabou virando.
8: Ele relatou que ele estava na embarcação e com uma rabeta, e esse barco ele veio a tombar. Ele nadou, foi até as margens do rio ali para poder descansar um pouco, e ele lembrou desse aras ali próximo e foi caminhando para pedir ajuda. E aí tinha uma palha lá, ele deitou nessa palha e dormiu, e o dono do aras verificou que ele estava ali, né, nesse local, solicitou a Polícia Militar e o Corpo de Bombeiros. mas a princípio a vítima está sem lesões, a vítima está consciente, e aí hora confusa, né? E nós trouxemos a UPA para investigações aí para identificar nomes, mais dados dessa vítima, né?
1: Que coisa, hein, gente? 10h20 agora, temos que ir para o intervalo, tem mais falas, Tadão, chegando, daqui a pouquinho já tem entrevista também. Mas que bom que conseguiram resgatar em segurança este senhorzinho, né? Intervalo, rapidinho, nós já voltamos.
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1: Bora lá, são 10 horas e 25 agora. A gente conversa aqui com o professor Marquinhos. Dia do atletismo passou já, foi diazinhos aí sexta-feira, né, professor? Mas nunca é tarde para a gente falar, porque atletismo faz nome para Sorriso, né, professor? Bom dia, bem-vindo.
18: Bom dia, Marlene, bom dia, Bruno, a todos os ouvintes da Rádio Sorriso, né? Como se falou, na sexta-feira comemoramos o Dia do Atletismo, né? Modalidade dessa que Sorriso é referência para o Brasil e para o mundo, né?
1: Se destaca.
18: E nós estávamos no Dia do Atletismo, uma competição nacional, né, Marlene? Lá em São Paulo, então.
1: Participando lá com a galerinha daqui.
18: E feliz, satisfeito novamente de estar aqui com vocês aqui para trazer um pouquinho nossa modalidade.
1: Muito bem. E como é que foi, então, esse campeonato brasileiro sub-16, é isso?
18: Olha, Marlene, fomos com uma geraçãozinha bem jovem, né? A categoria, ela envolve atletas de 12 a 15 anos, né? E todos os nossos atletas que lá tiveram, na sua grande maioria, estão apenas com 13
1: iniciando.
18: Anos, né? Bem jovens, né? Mas aqueles atletas que estiveram lá, desempenharam bonito o papel. É um evento que envolveu mais de 1.200 atletas, né? São mais de 200 clubes de todo o Brasil, de todas as regiões do Brasil, estava ali presente. E Sorriso mantendo aquela tradição de sempre ter entre esse grupo seleto, né?
1: Medalhista.
18: Um atleta medalhista, né? Tivemos lá a nossa atleta Érica, que performou, fez sua melhor marca pessoal no lançamento do disco. Lançou 37 metros e conquistou a medalha de prata, né?
1: Uhum.
18: Ou seja, subindo ao pódio e levando o nosso clube Asa Sorriso, o nosso município, a estar aí entre os melhores do Brasil.
1: Cada medalha que vem fortalece o coração para os demais, né, professor, para continuar trabalhando.
18: É, exatamente. Eles passam a ser a referência para os demais coleguinhas, né?
1: Uhum.
18: E, como falei, muitos foram lá pela primeira vez, têm a possibilidade de voltar no ano seguinte, né? Com certeza eles voltam muito mais motivados para que continuem seus trabalhos juntamente com nossos colegas aqui, o professor Marco Thiago, a professora Milka, a professora Dani, né? Nosso monitor aí, Eduardo Furtado, para que eles continuem trabalhando o seu dia a dia e que no próximo ano eles possam chegar muito mais bem preparado, né? Digamos
1: pra
18: assim.
1: Para a mesma competição.
18: Para a mesma competição.
1: Fantástico. E tem mais atletas já se preparando, fechando a mochila agora essa semana, né, professor?
18: É, Marlene, o atletismo, como falo, não para, né? A gente vem num ano crescente durante o ano, desde a fase inicial de preparação até chegar nas principais competições. E alguns atletas tiveram os campeonatos. A Ionani, por exemplo, ela foi vice-campeã brasileira na categoria sub-23 e possibilitou ela estar sendo convocada para uma seleção brasileira. Embarcou hoje para São Paulo. Né, de Sinop, foi para Sinop a São Paulo, onde amanhã, pela manhã, ela embarca com a delegação do Brasil para estar disputando o Campeonato Sul-Americano Sub-23, que será realizado em Santa Fé, na Argentina. Então, mais uma sorrisense aí, lá do bairro Tayamã, fruto do nosso projeto, que iniciou às 9 anos de idade, hoje, acadêmica de direito, né?
1: Sim.
18: Estará representando nosso município, nosso país, nosso estado, numa competição sul-americana lá na Argentina. A gente está aqui na expectativa de.
1: Qual a modalidade?
18: Ela vai nos 100 metros com barreira, né?
1: 100 metros com barreira.
18: A prova dela é na programação do programa horário, ela compete no domingo, né? A prova dela é domingo pela manhã. Ela estará em ação lá na Argentina, nos representando toda. A nossa comunidade de Sorriso e os nossos atletas da nossa modalidade de atletismo.
1: Tem alguma chance de a gente poder assistir essa prova?
18: Olha, a gente está aguardando, geralmente tem o link de transmissão, né? A gente só está aguardando liberar o link da transmissão.
1: Para poder divulgar para o pessoal.
18: Isso, assim que tiver o link, com certeza, Marlene, você estará nas suas mãos aí, com certeza, né? Para nós, para que o senhor possa estar assistindo também, né?
1: Sim, é importante
18: estar acompanhando, né? Exatamente. Aquele pensamento positivo, aquela energia positiva faz parte dos nossos resultados, com certeza.
1: E daqui para o fim do ano também há outras competições com atletas sorrisenses classificados.
18: Né? Como te falei, nós temos a Ionani viajando agora. Nesse final de semana temos o Gustavo, a Bia e a Eric, que foi medalhista na categoria sub-6, em disputa dos Jogos da Juventude, que é o maior Jogos Estudantil do Brasil, que será realizado em Foz do Iguaçu, envolvendo todas as modalidades esportivas. E Sorriso, mais uma vez, estará representando aí o nosso município nessa tão importante competição realizada pelo Comitê Olímpico Brasileiro. Como falei, viaja no final de semana. Beatriz compete na prova do salto triplo, Gustavo nos 110 metros com barreira e Érica no lançamento disco. Na sequência, temos aí a própria Beatriz, que estará disputando o Campeonato Sul-Americano dessa categoria sub-18 no Equador, representando o Brasil. E depois, em dia 11 de novembro, finalizamos com o nosso atleta Eduardo disputando o Campeonato Brasileiro Paralímpico em São Paulo. Ou seja, competição de atletismo ainda tem algumas competições para ser realizada, né, Marlene? E aquela expectativa, né, de finalizar o ano, como sempre a gente tem aquele propósito de ser melhor que o anterior, né? E acredito que esse ano já
1: superou.
18: Já superou nossa expectativa e isso nos alimenta para que o próximo ano a gente possa estar superando mais ainda.
1: Que bom. Dia do atletismo, que recado o senhor deixa para quem nos ouve, professor? Professor Marquinhos é cria do atletismo e é um defensor que a gente vê aí com um legado em Sorriso já, né, professor?
18: Atletismo é um esporte como os demais modalidades esportivas. Eu, como sou amante do esporte, eu falo, pais, não leve somente os seus filhos ao praticar o esporte. Falo, faço, obrigue ele a praticar o esporte. Né?
1: Tem que cobrar, que acompanhar.
18: Eu falo para vocês, porque o esporte em si, quando a criança, mais nesse mundo que nós estamos vivendo hoje, o esporte ele é essencial para a formação da cidadania, da formação disciplinar dessas crianças, não somente para ser um atleta de alto rendimento, mas ter uma vivência e uma formação dentro do esporte. Então, o recado que eu deixo, levem seus filhos, incentive ele para que eles pratiquem o esporte, aqui nós falamos do atletismo, e tenho certeza que vocês não vão se arrepender. Independente de ser atleta campeão ou não, eles vão ter uma formação muito importante para que eles possam estar aí contribuindo na sociedade, no futuro, as pessoas do bem, pessoas de boa índole, né? E o esporte ele é muito importante nesse momento. Então, a mensagem que eu deixo, leve seu filho para praticar esporte. Temos profissionais que hoje que estão lá para recebê-los, né, no estádio ali. Nós temos todos os horários, a partir de 7 anos de idade. Então, aquele pai que queira colocar seu filho na prática do atletismo aí, está sendo convidado aí, como você está sendo, como é que foi uma palavra, você está sendo convocado a levar o seu filho
1: pela
18: saúde dele, né,
1: Marlene? Física e mental.
18: E como você falou, eu sou apaixonado por esporte, me iniciei aos meus 9, 10 anos de idade e sei que o esporte realmente que tenha trabalho, que tenha continuidade, que tenha frequência, ele faz a diferença e faz a transformação na vida das pessoas.
1: Perfeito. Professor, obrigada, né? A gente convidou o senhor para vir hoje, era para ser na sexta, mas o senhor estava em viagem nessa competição, que é muito importante acompanhar o atleta, né? E parabéns pelo trabalho feito até aqui, em seu nome e para toda a equipe, que a gente sabe que é grande a equipe vossa lá também.
18: Exatamente, Marlene. Aqui eu deixo meus agradecimentos, né? Milene, ao Bruno aqui, a Rádio Sorriso, que deste ano tivemos aí várias vezes aqui, né, trazendo...
1: Sempre uma satisfação, professor.
18: Trazendo aqui as informações dos nossos atletas. Agradecer aos pais, agradecer a todas aquelas pessoas que confiam no nosso trabalho. A administração municipal, através da Secretaria Municipal de Esporte, né? Ao nosso secretário Odimar, que está à frente da pasta hoje, né? E dizer assim, queremos que as pessoas estejam sempre do nosso lado e que fortaleçam mais, porque o atletismo continue avançando. Uhum. E você sabe que gostaria de deixar aqui uma mensagem de agradecimento, mas também uma mensagem de cobrança, né? Para que nós possamos aí ter uma situação para que nossa comunidade, né? Nós estamos aí num ano diferente, né? Onde as pessoas vieram para buscar, sim, aí apoio, vieram para buscar seus votos, vieram para estar nos representando, né? Uhum. Que essas pessoas que estão se elegendo, que elas vejam realmente onde precisa ser feito, né?
1: O investimento para
18: isso. Exatamente.
1: Perfeito.
18: E a gente está aqui também dessa forma, finalizando o ano, e o atletismo é uma modalidade que tem trabalhado nesses 25 anos, jovens, crianças, e tem dado resposta no resultado. E aí, tenho certeza que, através dessa nova... do que acontecer pela frente, a gente possamos aí ter
1: uma pista melhor,
18: uma
1: pista, né, professor?
18: De qualidade melhor, para que os atletas possam estar aí sonhando com mais condições, né, de estar, sim, avançando aí para um futuro melhor nas suas carreiras esportivas, também com a sua formação aí de atleta. Esqueci de falar também, Marlene, só para finalizar, nós temos o Michael, né, que está de férias, foi para casa dos pais agora, os pais dele moram em Porto Velho, está em treino, e teve uma situação aí que nos enche de orgulho, e que ele provavelmente poderá ser um garoto New Balance aí, com contrato para que ele possa...
1: Patrocinadíssimo.
18: Pela New Balance.
1: Que bom.
18: Inclusive, exatamente, ele vai participar agora do evento no Chile, dessa marca, né? Ou seja, isso é que o esporte proporciona para essas crianças, né, Marlene?
1: Um futuro.
18: Exatamente.
1: Legal.
18: Então,
1: que bom,
18: agradecer.
1: Que bom.
3: casa, né? Que sua esposa está sempre aí do seu lado. E ela tem uma legião de fãs, principalmente do atletismo aí, principalmente as mulheres, que ela auxilia bastante, né? As mulheres no atletismo também. Então, quero agradecer também, né, a participação dela.
18: Exatamente.
3: Vamos lá de falar, viu, Marlene?
18: Exatamente. Obrigado, obrigado. E falar de minha esposa, falar da professora Milka, né? Além de professora, além de esposa, a professora Milka, mãe do meu filho, né? Que também é educador físico, né? Falar de uma pessoa presente em todos os momentos, né? E como se falou, ela é muito presente no atletismo, mãezona de todos lá, e faz parte da nossa equipe aqui, e se construiu juntamente com nós aqui no nosso município de Sorriso. Sorriso, para mim, Bruno, é a cidade que eu tenho muito orgulho de levar o nome. Então, quando a gente chega nas competições, Bruno, o pessoal fala, vem o Sorriso. Quando a gente chega perto, o pessoal vai ver um sorriso, porque são sorridentes, né? Eles são felizes, né? Então, isso é bom. Nossa cidade, uma cidade que eu aprendi a me apaixonar por ela. E, como você falou, minha esposa Milka, mas não posso esquecer do nosso pessoal também, né, Marlene? Que eu mencionei mais uma vez. Marcos Thiago.
3: Que toda foi, a equipe lá,
18: Marcos,
3: né,
18: Thiago, você tem ideia, ele foi aluno do projeto, se formou com criança no projeto, depois entrou na faculdade e hoje ele é o professor do projeto. Né? Isso mostra porque a Daninha, Dani Lúcio, também professora, aluna do projeto. Inclusive, a Daninha teve no Campeonato Brasileiro, que ela participou em 2015. Hoje ela foi como professora do projeto. Então, ou seja, então é só alegria, né? Só alegria e agradecimento. E mais uma vez reforçar aqui aquelas pessoas aí que realmente o atletismo é uma modalidade que tem Sorriso e foi implantada pelo resultado, pelo trabalho, pelo esforço, né?
3: De todos.
18: Nós nunca,
3: né,
18: vemos aqui, Marlene, em nenhum momento reclamar de nada.
3: Sim. Mesmo, né, tendo as dificuldades.
18: Exatamente. Perfeito, né? Exatamente. Vemos sim cobrar de algumas formas, que a gente
3: precisa
18: tem que ter voz, precisa cobrar, né? Mas nunca vemos dizer assim, não fomos campeões por isso, por aquilo. Não, a gente foi lá,
3: vai pelo mérito,
18: nossa parte,
3: vence
18: vai
3: pelo mérito
18: e vamos para cima. Muito obrigado.
3: Obrigado, professor. Obrigada, professor. 10h36, tem recado para você. Olha, tem um animal desaparecido. Estão à procura de um gato malhado cinza. Vai aparecer a imagem na tela aí para quem está em áudio e vídeo. Ele se chama Vênus. Fugiu após a mudança de casa, cerca de 2 semanas, lá no residencial Belvale. O Vênus tem 1 ano e meio de idade, é manso e carinhoso. Ainda não é castrado e não enxerga com o olho direito. Se você encontrou, tem notícia desse gato, o Vênus, pode, por favor, ligar ou informar pelo 66996862176. 66996862176.
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1: Hora 10h39, bora de falastadão para a gente fechar o bloco aqui. A produção tem vários recadinhos.
4: Bom dia, Marlene.
1: Bom dia. Não. Tudo bom, graças Marlene. A Deus.
4: Aqui em Primaverinha, essa água aqui tá uma vergonha, Marlene. Mas tá uma vergonha. A hora que cobrar caro, a água que nós usa, eles cobram, mas sempre quando a gente precisa de água, tá sempre faltando água para nós aqui. Mas tá uma vergonha essa água, hein? Tá difícil, hein, Marlene?
1: Que coisa, hein?
21: Marlene Maria, bom dia.
1: Bom dia.
21: Marlene Maria, é uma vergonha essa rodoviária. Essa rodoviária é uma vergonha. Esses dias eu tava com a minha família, Marlene Maria. Uns 5 bêbados mexendo com a gente. Um desaforo, sabe? Isso aí é coisa, sabe de quem? Coisa da feitura criar vergonha na cara. Câmara Municipal que só faz reunião, tá? Presidente de Câmara que fala que faz isso, faz aquilo, não faz nada, Marlene Maria. Tá uma vergonha Sorriso, viu, Marlene Maria? Já não chega o fedor dessa água de Sorriso dentro da cidade inteira? Agora a rodoviária desse jeito também, Marlene Maria. Isso é uma vergonha pro prefeito, pro vice-prefeito, tá? É uma vergonha, tá?
1: Pois é, o cidadão falando. O pessoal mandou aqui também, tenho fontes confiáveis que o prefeito está cortando gastos porque gastou muito no GAF. Tem mais coisa acontecendo lá dentro. Eita, nós. Outra falou aqui, o prefeito já está pensando no próximo GAF. GAF está virando ralo de dinheiro, né? Vamos para o intervalo? Rapidinho a gente já volta. Daqui a pouco vamos falar de oportunidade de trabalho para você. Não sai daí um instantinho só.
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1: Para 10h46 agora.
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1: Simbora, eu disse que íamos falar de oportunidade de trabalho, emprego para você. Está conosco aqui a diretora do SESI, que tem a inauguração prevista para janeiro do ano que vem, Sorriso, né? Diretora Luciana Brandão, satisfação em recebê-la aqui na Voz do Povo. Seja bem-vinda, bom dia.
9: Bom dia. A todos os ouvintes, é com uma alegria estar hoje aqui, uma honra para o SESI poder estar divulgando as nossas vagas, esse importante momento que nós estamos passando. Estamos avançando na implantação da nossa nova escola de referência em Sorriso e, no momento, temos 40 oportunidades de vagas de emprego aberta no site. Então, para quem tem interesse e queira ter essa oportunidade de vivenciar algo novo, são vagas para profissionais de ensino médio e ensino superior, com jornada de 20, 30 e 40 horas semanais, dependendo da necessidade da escola. Temos oportunidade para professores de diferentes áreas, educação básica, incluindo educação infantil, EJA, ensino médio, educação física, inglês e todas as áreas. Também temos oportunidades para diferentes funções de apoio administrativo, operacional, como auxiliar de pátio, assistente administrativo, auxiliar de patrimônio, técnico informática, porteiro, copeiro, entre outros. A remuneração varia também de acordo com a carga horária, podendo chegar a aproximadamente R$ 6.000. Uhum. Além disso, nós temos um pacote importante de benefícios, seguro de vida, vale alimentação, vale transporte. E vale destacar que essas vagas estão abertas até o dia 16.
1: Inscrições até dia 16.
9: Até dia 16, sexta-feira. Uhum. É muito importante que as pessoas entrem no site do Sistema Fiente, coloque o seu currículo lá dentro, faça, preencha todo o formulário e que consiga, dentro desse prazo, né, buscar a melhor vaga que se adeque, né, uhum, com a sua formação. E, dessa forma, garantir que esse processo seletivo aconteça. É importante destacar que a contratação vai acontecer em janeiro, até janeiro, dia 10 de janeiro, mais ou menos, aí por aí, que a gente consegue fazer todas essas contratações. Então, passa pelo processo seletivo agora, mas a contratação é em janeiro.
1: Vai ter prova nesse processo seletivo, uma avaliação de quem se inscrever?
9: Tem uma prova escrita e depois nós temos uma entrevista.
1: Perfeito, muito bem. Qual é o site? Dá para trazer certinho o site para o pessoal fazer a inscrição?
9: Pode entrar no portal de carreiras da sistema, carreiras.sistemafiente.ind.br através da GUP.
1: F, Fiemte Indy BR, é isso?
9: Isso.
1: Muito bem. Até sexta-feira agora, prazo final de inscrição para essas vagas. Não vai prorrogar.
9: Exatamente. E aí, lembrando que algumas provas nós vamos aplicar de forma online, até para poder garantir assim que todo mundo consiga participar. E outras em formato presencial.
1: Muito bem. Essas contratações serão via CLT mesmo?
9: CLT, isso mesmo.
1: Porque o pessoal acha estranho um processo seletivo com prova, mas uma empresa que é particular, né? Ela não é pública.
9: É, faz parte do nosso processo, né? O nosso procedimento, ele precisa garantir, né, que todos os profissionais estejam qualificados, que têm todas as experiências.
1: Perfeito, muito bem, Luciana. Obrigada por trazer hoje essas informações. Ainda essa semana a gente vai voltar a falar sobre o ensino que vocês vão ofertar nessa escola, né?
9: Exatamente.
1: Que bom, vou lhe esperar aqui então e o pessoal de casa com certeza também.
9: Agradeço, até mais.
1: Obrigada. Agora são 10h49 e olha, eu tenho um recadinho para você da Ótica Dilane. 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
1: Hora 10h52 agora, vamos fechar com o Fala Cidadão aqui, produção, tem vários recadinhos daqui
2: a Malene,
1: pouco.
2: Bom dia, vamos Larissa, lá. Bom dia.
1: Bom dia.
2: Milena, bom dia a todos. Ô, Marlene.
1: Vamos lá.
2: Ali naquela rodoviária tá de fazer medo, viu? Quando você chega lá, que você vai pegar ônibus, aqueles pessoal ali pelo meio do povo pedindo dinheiro e muitos deles ficam bravos. Se as pessoas não der, eles saem de lá, eles vão ali no atacadão incomodar. Lá, naquele ponto de ônibus da circular de frente à rodoviária, você tem medo de parar lá. Porque eles ficam ali tudo cercando ali e o povo que vai pegar ônibus ali, muitas vezes eles ficam pedindo o dinheiro, ele chega e quer pedir dinheiro, e aí se as pessoas não tiver, fica brabo ainda. Olha, Marlene, eu vou te falar, no tempo do Ari, a esposa dele, ela deu jeito nisso aí, ela trabalhou, foi muito, mandou muitos ir embora de novo para casa deles, que era de Sinop, e ela deu jeito de levar, que era de Lucas, de todos os lugares. Então ficou uma tranquilidade, que foi. Mas agora eu acho que a primeira dama tem que copiar o que a esposa do Ari fez, né?
1: A opinião, né, gente? Terceirizar o problema, mandar de volta, não sei se é o caminho. A gente tem que lembrar que estamos falando de seres humanos, né? Acima de tudo é isso, mas a segurança do espaço lá precisa ser garantida e não, talvez não seja o caso. Bota no ônibus e manda de volta para casa, mas o poder público precisa garantir segurança, esse é o X, né? O pessoal mandou aqui também a mata do Novo Horizonte, cheia de entulho, móveis velhos. Chamam os órgãos competentes, por favor. Dengue é muito perigoso, diz aqui o ouvinte. E sobre Águas de Sorriso, por que não aciona direto o prefeito para abordar a solução para o assunto? Oh, sei lá se vai resolver, né? Não sei não, mas enfim. Bom dia, a escola do Rota do Sol, que está abandonada faz tempo. Cidade está um caos, diz aqui o ouvinte. Mais um aqui, opa. Recusar primeiro aqui ligação, né, gente? Não dá para atender ligação no ar. Vamos ver o que estão falando aqui. Mais um, rapidinho.
3: Olá, Marlene, bom dia.
1: Bom dia. Estamos
3: falando na rádio agora, hein, sobre a água. Isso aqui já faz dias que está aqui na João Batista França. Perto do condomínio Sempre Verde.
1: Vazamento
3: e vaza
1: de
3: do
1: água.
3: Meio das calçadas.
1: Vou mandar para Águas de Sorriso,
3: um toque,
1: tá?
3: As Águas de Sorriso aí, vim arrumar isso aí.
1: Pode deixar, já tô mandando lá. Tá na hora, né, produção? 10h55, eu tenho um intervalo comercial, depois temos o horário eleitoral que é em cadeia, e na sequência a gente volta para a segunda parte da Voz do Povo. Fica ligadinho aí, sai daí não.

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4: 11 horas e 13 minutos, 14 já, na verdade, né? A gente segue por aqui com essa última parte, segunda parte da Voz do Povo, cumprida a nossa obrigação com a Justiça Eleitoral. E o assunto agora é a visita do governador do Distrito Rotário, não é? Os Rotary Clubes de Sorriso. Então já vou dar as boas-vindas aqui, governador Joel Cirnei Santos Klimaszewski, é isto?
5: Isto mesmo, é uma honra estar na Sorriso FM. Obrigado, Marlene, obrigado a toda a comunidade que muito bem nos acolhe. Nós já estamos aqui há 2 dias. Na verdade, eu estava aqui sábado também, porque tínhamos um evento aqui.
4: Que bom, governador.
5: Sorriso é uma cidade que nos proporciona muitos momentos, muitas oportunidades de visitá-la para ações, projetos. Enfim, é uma alegria estar aqui com vocês.
4: Que bom. O senhor vem visitar os clubes, uma visita de rotina.
5: É uma visita institucional, onde nós fazemos todo um trabalho de análise, avaliação, discussões, debates, apresentação das ações que nós traçamos, revisão dessas ações junto aos presidentes e também de discussão de possibilidades futuras, ampliações de projetos, enfim, é bastante amplo o nosso debate com nossos líderes. Eu estou aqui bem acompanhado, estou com dois presidentes aqui comigo.
4: Vamos cumprimentá-los também. Enox Vitorino da Silva, ele que é o presidente do Joias do Cerrado, né? Bem-vindo, bom dia.
6: Isso mesmo, dizer que também é uma honra estar aqui na Rádio Sorriso pela primeira vez, né?
4: Bem-vindo.
6: Aliás, é a primeira vez que eu estou no estúdio de rádio. E dizer que é um prazer vir aqui para falar do Rotary, né? O Rotary é uma instituição que, desde que eu fui convidado pelo companheiro Ayrton Sella, fui apresentado ao Rotary pelo companheiro Ayrton Sella, eu achei muito interessante, a começar pela proposta do Rotary, né? Que é dar de si, o slogan do Rotary, que é dar de si sem pensar em si. Então, eu achei interessante, comecei a participar naquela época lá em Lucas do Rio Verde, depois mudei para Sorriso e estou no Joia do Cerrado. O nosso clube é um clube, é o caçula da região aqui, né? Uhum. Então é um clube que está ainda começando, estamos aprendendo, mas estamos muito, muito felizes pelo que já realizamos.
4: Que bom, né? Que bom. Ficamos felizes em recebê-lo aqui também, sempre bem-vindo.
6: Certo. E só para concluir, se alguma pessoa perguntar, mas o que é Rotary? Eu costumo falar, Rotary é um conjunto de pessoas que se reúnem para fazer o bem e fazer amizade. É isso.
4: Que legal. Bem-vindo. Suzana também, um abraço. A Suzana já é habituê da casa, né? Tem que vir assinar ponto sempre. E conosco aqui também, do nosso outro lado, na bancada, o presidente do Rotary Ouro Verde, Elson da Silva Vieira. Isso. Bom dia, bem-vindo.
7: Muito bom dia, Marlene. Muito obrigado pela oportunidade. A gente sabe que essa rádio tão conceituada na cidade sempre abriu as portas para o Rotary, para a gente divulgar nossos projetos. E para nós é uma alegria muito grande estar aqui com você hoje e com o nosso governador.
4: Muito bem, a visita do governador também reveste de importância, é um momento importante para os Rotarys.
7: Muito importante, porque acaba agraciando os nossos trabalhos, promovendo novas experiências e levando a gente a um objetivo maior, que é fazer o bem sem ver a quem.
4: Perfeito. O senhor governador já esteve hoje, inclusive, foi recepcionado pela gestão, município, prefeitura, executivo, enfim.
5: Sim, foi uma honra ter sido recebido e também ter sido destacado como hóspede oficial do município. É uma honraria, é um reconhecimento à nossa liderança. Eu sempre digo, Marlene, que o governador do Rotary, ele não faz. Quem faz são os presidentes e os companheiros e companheiras dos clubes. Voluntários, homens e mulheres, nas suas áreas profissionais, utilizando da sua experiência, como bem falou o Enox aqui, da sua experiência em benefício da comunidade em que nós atuamos. Uhum. Então, quando estivemos na prefeitura, nós fomos agradecer primeiro pela possibilidade de estarmos juntos em parceria de vários projetos, 3 clubes de Rotary aqui no município, em parceria com o Poder Público Executivo, uhum, também o Legislativo, nós reconhecimento aos vereadores do município. Nós respeitamos e muito as autoridades locais, é importante ressaltar isso. Nossa organização busca sempre emparcerar, não só com o Poder Executivo e Legislativo, mas com toda aquela organização no município que pense como nós, que busque a melhoria da qualidade de vida da nossa população, que busque fazer com que o município tenha sempre possibilidades de acolhimento, de aconselhamento ou até de solidariedade, que é o caso maior nosso.
4: Oferta dos serviços a quem precisa de fato, né, governador?
5: Correto.
4: Que bom. Entre estes serviços e um olhar que eu digo, a gente precisa elogiar, é elogiável, sem sombra de dúvida, esse carinho que tem o Rotary com a vacinação para as crianças, principalmente, e uma campanha grande que está vindo aí também, né?
5: Corretíssimo. Nós vamos estar lançando hoje a campanha estadual do Rotary no estado de Mato Grosso. Vera também já nos possibilitou, a cidade de Vera, o Rotary de Vera também nos possibilitou um exemplo de uma ação, estávamos lá sexta-feira passada. Uhum. Eles também já estão em ação lá na cidade, mas nós vamos estar fazendo o lançamento, aproveitando a visibilidade que nós vamos ter hoje e a imagem pública positiva que nós estamos tendo aqui na cidade, de soltar no estado todo a nossa campanha nacional de vacinação. Uhum. Nós estamos hoje convidando todos os rotarianos do Brasil e do nosso distrito do Brasil a estarem sendo convocados para a Seleção Brasileira de Vacinação.
4: Que
5: quer
4: legal.
5: Dizer, nós vamos muito estar bom. Buscando doações para a Fundação Rotária, uhum, especialmente para o Fundo Pólio, mas principalmente elevando a conscientização de mães, pais, da nossa comunidade como um todo, da importância de nossas crianças receberem todas as vacinas, não só a pólio.
4: Sim.
5: A pólio é o carro-chefe nosso, mas todas as vacinas, nós precisamos proteger nossas crianças.
4: Sem dúvida.
5: E as vacinas salvam vidas.
4: Sem dúvida. Há muitos anos, né? Quem acompanha o trabalho do Rotary Clube sabe que o Rotary tem sido responsável pelo sucesso dessa vacinação e agora esses sustos que vêm aí com doenças que já estavam erradicadas, infelizmente, por não termos todos cidadãos aí este mesmo olhar, né, governador? É importante falar sobre isso, pesquisar sobre, tirar dúvidas, quem tiver as dúvidas, para poder embarcar também e trazer essa segurança.
5: E isso não é uma questão política partidária, isso é uma questão social. O Rotary está acima de tudo isso.
4: Perfeito.
5: E defende essa temática há muitos anos. E nós queremos só que pedir que a comunidade entenda que, infelizmente, nós temos várias outras áreas de saúde que as doenças voltam, você bem colocou, né? Sarampo, hepatite.
4: E já não,
5: enfim,
4: era para ter mais, na verdade.
5: Não,
4: né?
5: Era, mas para ter. Mas a causa nossa da poliomielite, eu tive um amigo meu que foi sequelado pela polio e, infelizmente, ele não está mais entre nós. Mas eu tenho uma amiga que está viva, ela tem um pequeno problema físico na perna, uma deficiência de tamanho da perna. Mas ela, inclusive, já foi rotariana. E
4: é
5: hoje,
4: resultado da pólio.
5: Resultado da pólio.
4: Lamentável.
5: E aí,
4: né?
5: O que nós temos feito hoje? Até hoje, nós estávamos na reunião da BHI.
6: BNI.
5: Uhum. BNI, de empresários aqui locais, e a maioria deles com a camisa da pólio. O que acontece? Nós, hoje, temos uma dificuldade ainda de concluir essa questão da vacinação no mundo por uma dificuldade no Afeganistão e no Paquistão, onde são países endêmicos, são países que hoje nós temos uma forte ação e investimentos milionários para chegar naquelas famílias que estão isoladas, naquelas crianças que estão isoladas. Ali a questão religiosa é gravíssima, porque as pessoas, elas têm resistência.
4: É radical
5: cultura,
4: demais, né?
5: Isso,
4: cultura
5: a questão
4: local.
5: Cultural, a questão geográfica do país, uhum, ela dificulta muito o acesso. Sim. A nossas crianças ali naquela região. Então, o Rotary, lá o voluntariado não funciona. Lá nós temos que realmente contratar serviços de pessoas que vão de carro, de bicicleta, de moto, a pé.
4: Para poder levar essa vacina.
5: Fora, Marlene, que nós ainda temos países no mundo que, apesar de nós temos uma extinção da doença considerada extinta, ainda não tem ainda um 100% disso, e o Rotary acaba monitorando, acompanhando, e o Rotary não está sozinho nessa jornada. Nós temos aí a Organização Mundial da Saúde, a Fundação Bill Gates, o próprio país, os Estados Unidos, ele tem um setor público, um setor dele, sim, que ele investe fortemente, porque eles são parceiros fortes do Rotary no financiamento.
4: Sim.
5: E a cada dólar que nós doamos para o fundo polio, para a Fundação Rotária e a Fundação de Eliminação da Polio, a Fundação Bill Gates dá $2.
4: Para poder fortalecer esse trabalho. Muito bem. Só que para isso ter um resultado, vamos falar de Brasil, de nós aqui agora, de Mato Grosso, de Sorriso, da região, tem que levar a criança para vacinar. A criança não vai sozinha, né, governador?
5: Tem. Esse é o nosso pedido. Pai, mãe, você que está nos ouvindo aí, leve seu filho, leve sua filha, leve suas crianças, fale para o seu vizinho, leve essa comunicação. Vamos vacinar, não só a polio, todas as vacinas. Leve o cartão de vacinação. Gratidão a todos os operadores da saúde que trabalham, que se esforçam para elevar os índices de vacinação. Sorriso está de parabéns, os índices são muito bons, precisamos manter.
4: Sim.
5: Precisamos manter.
4: Para não deixar espaço para novamente termos uma doença como a paralisia infantil. Né?
5: Correto.
4: Não podemos deixar esse espaço.
5: Não podemos.
4: A campanha já tem data, vocês estão lançando hoje, é o município que vai organizar, a Secretaria de Saúde, quem tem informações, alguém quer falar a respeito?
5: Nós vamos ter hoje o lançamento na estátua do agricultor, da campanha pública nossa.
4: Certo.
5: Amanhã deveremos ter o lançamento oficial com o município. Está no programa do município. Perfeito. O lançamento amanhã da vacinação também.
4: Muito bem. E o senhor continua a sua jornada de visitas?
5: Sim.
4: Depois de Sorriso.
5: Estaremos em Nova Ubiratã, né? E depois seguiremos para Trivelato aqui na região também.
4: Muito bem. Que recado o senhor está trazendo do Rotary no estado para os sorrisenses?
5: Isto. Nós temos um presidente internacional que é um jovem líder, é um empresário nigeriano, é o segundo negro a assumir a liderança da nossa organização.
4: Que legal.
5: Nós temos uma diversidade de representatividade.
4: A gente não pode mais olhar, né, para isso, não pode mais ser assim, separar, né? Tem que ser, todo mundo é igual, afinal de contas.
5: Isso.
4: Né?
5: O Rotary Internacional, ele tem oportunizado lideranças de todos os países no mundo, aqueles que têm líder a oferecer. Eles estão na lista ali nossa de possíveis...
4: A porta está aberta.
5: E aí o Lainca Babalola, ele nos convida a criar impacto duradouro. Quer impacto duradouro maior que eliminar as doenças que nos afligem, os vírus circulantes, né? Enfim, nós temos trabalhado fortemente nesse sentido para erradicar essa doença na face da Terra. E, além disso, os projetos que os clubes aqui na cidade desenvolvem, as ações... buscam fazer com que haja um impacto duradouro na vida das nossas comunidades.
4: Legal.
5: São N atividades nas áreas de enfoque da nossa organização que os três clubes desenvolvem, e nosso reconhecimento, nosso agradecimento por tamanho trabalho social que eles fazem aqui na cidade.
4: Aqui o senhor viu o resultado, então eu ia perguntar isso agora.
5: Eu só não vejo de hoje, não. Eu vejo há muito tempo os resultados implementados aqui na nossa comunidade de Sorriso, pelos três clubes, pelo Rotaract, pela Casa da Amizade, pelo Interact, e dizer que nossa família Rotária aqui tem entregas muito impactantes. E o que eu pedi para eles nas reuniões? Subir a régua. O que seria subir a régua? Buscar impactar mais, realizar mais para mais pessoas, com resultados mais positivos, além do que é feito. Buscar sempre dialogar com a comunidade, entender o que a comunidade pensa, deseja, quer, até porque, às vezes, ouvindo a comunidade, nós conseguimos atuar em áreas que, às vezes, nós não estamos atuando e que é uma demanda vinda da comunidade.
4: Perfeito. Supre talvez um espaço que o poder público não consiga alcançar, que não tenha braço suficiente, né, governador?
5: Esse é o maior diálogo nosso com o poder público. Um dinheiro implementado, aplicado no Rotary, ele resulta em ações com custo menor, com um monitoramento e um resultado maior. Vou contar um caso para você. Se você abrir uma licitação no poder público para comprar cadeira de rodas, cadeira de banho, andador, muleta, o preço vai ser X mais X. Se o Rotary trabalhar isso com o dinheiro público direcionado para a nossa organização, nós conseguimos comprar essas cadeiras a preços bem melhores,
4: mais acessíveis,
5: E chega para nós aqui com um incrível parceiro que nós temos no estado de Mato Grosso, que é a Carva Lima Transportes. Perfeito. Ela entrega em qualquer ponto do estado de Mato Grosso sem cobrar nada, porque
4: parabéns,
5: ela reconhece.
4: Carva Lima.
5: E eles são rotarianos, eles são da família, são envolvidos e conhecem bem o trabalho social que nós desenvolvemos.
4: Que bom. Importante é isso, a gente vê o resultado. Não sabe quem está fazendo muitas vezes, né, governador? Esse
5: isso
4: exemplo
5: mesmo
4: que o senhor citou, mas o importante é que as pessoas estão sendo assistidas.
5: Sim,
4: isso
5: sim.
4: Que é o mais importante.
5: E os clubes aqui atuam fortemente também na questão do banco ortopédico, que nós fazemos chegar nas mãos daqueles menos carentes, as pessoas carentes, né? Uhum. Tem dificuldade de adquirir, às vezes, uma cadeira de banho, uma cadeira de rodas, nós temos conseguido emprestar e, às vezes, até doar. O que nós pedimos é que, se você pegou emprestado e já utilizou, já recuperou, ou, infelizmente, nós não conseguimos ter essa pessoa atendida mais entre nós, devolva para as nossas entidades, devolva para os nossos clubes aqui. Rotary Sorriso, Sorriso Ouro Verde, Sorriso Joia do Cerrado.
4: Vai preparar para a próxima pessoa que tiver necessidade.
5: Isso.
4: Legal, importantíssimo. Vou pedir aqui aos presidentes que estão conosco, não faltará oportunidade, já estão, né, de prévio aí convidados a voltarem, tá? Certo. Mas que deixe seu recado também. Então, começo pelo Elson aqui. Obrigada pela visita aqui aos estúdios hoje. E fica à vontade para deixar o seu recado aí para quem está nos ouvindo.
7: Nós do Ouro Verde, do Rotary Clube Ouro Verde, nós só temos a agradecer pela essa parceria constante que a Rádio Sorriso sempre abriu as portas. Exemplo, está aqui a nossa
4: assistente,
7: a Suzana, que em todos os projetos fomos muito bem valorizados, temos todo o acompanhamento de vocês, e vocês sabem que nosso Clube de Serviço sempre busca fazer o bem sem ver a quem, e estamos buscando novos horizontes e cada dia mais podemos compartilhar com a sociedade mais carente. Nós, de coração, agradecemos muito a essa emissora tão conceituada e por disponibilizar um espaço tão importante para o nosso clube. Muito
4: sempre
7: obrigado.
4: De portas abertas. Enox, também uma satisfação, já que o senhor é estreante nos microfones hoje. Que bom, né, que veio aqui.
6: É verdade.
4: Né?
6: É, igualmente, eu também, é só gratidão pela receptividade da Rádio
4: sempre
6: Sorriso.
4: Sempre bem-vindo.
6: Mas, assim, eu costumo falar que a marca Rotary dispensa apresentação, né?
4: Verdade.
6: Qualquer local que a gente chega com a camisa do Rotary ou com o PIN do Rotary, a gente é identificado e as pessoas dão uma credibilidade muito maior e também esperam muito mais da gente. Então, a gente tem que
4: fazer bonito.
6: Isso, porque, assim, as necessidades são ilimitadas, né? Os recursos são sempre escassos, mas o outro consegue, através, mesmo assim, atender muita gente, e é muito gratificante. Né? Então, só gratidão pela visita do governador aqui em Sorriso e também pela receptividade, e é isso.
4: Muito bem, obrigada. Governadora Joelcinei, algo mais que o senhor queira deixar dito para a comunidade sorrisense e da região?
5: Primeiro, agradecer a minha governadora assistente, a nossa governadora assistente, Suzana. Suzana, gratidão pelo seu empenho, sua dedicação. Você sabe o quanto a gente tem amizade, irmandade, e meu reconhecimento à sua liderança aqui no município. Não é à toa que você está nessa função mais uma vez, e muito obrigado mesmo. É, ela arrasa, essa é a falar mesmo. Eu quero agradecer demais a oportunidade de estar aqui, esse importante veículo de comunicação do município de Sorriso. Agradecer ao corpo empresarial, comercial, social, enfim, todos os companheiros de outras organizações como o Lions, a maçonaria, recebam o nosso carinho, o nosso reconhecimento, o nosso elogio pelo trabalho que vocês desenvolvem também, e os clubes de mães, as associações de bairro, enfim, N pessoas que de uma forma ou de outra buscam desenvolver ações em benefício da nossa comunidade local aqui, nossa gratidão. Se você não se envolve, deseja se envolver com voluntariado, procure uma entidade, procure o Rotary, procure dar apoio, entregar um pouco do seu tempo àqueles que menos estão favorecidos na nossa sociedade.
4: É isso que deixa o coração quentinho, né, governador?
5: Muito quente.
4: Que bom, sempre bem-vindo a Sorriso. Portas da Sorriso FM abertas ao senhor, a toda a equipe, pessoal que é da casa que já sabe, tá? Quando
5: Amém.
4: Voltar, volte para cá também.
5: Obrigado pela sua acolhida, sua condução aqui na entrevista magnífica, nos deixa bem leves. E tranquilos, eu estou bem tranquilo, graças
4: a
5: Deus.
4: Bem-vindo sempre, muito obrigada. E parabéns pelo trabalho, né? E você que está nos ouvindo aí, já bota na agenda, nós vamos voltar a falar quando sair horário de campanha, de vacinação, dia de vacina, é responsabilidade. Muitos de nós que hoje estão aí com idades adultas, não é? Fomos levados para sermos vacinados. Graças a Deus não tivemos, né, problemas com sequelas nem nada. Então vamos ofertar isso também, por que não, né? Já que está aí. Obrigada, governador.
5: Amém.
4: Obrigada aos presidentes também. Às 11h32 a gente segue aqui. Eu vou falar agora do Almara São Manuel. 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
4: 11h35, vamos de matéria, né, produção? Passei aí, olha, ontem a gente até citou rapidamente aqui, mas não houve tempo para mais homenagens. Dia do Engenheiro Agrônomo. Esse é um profissional extremamente importante para esta nossa região. E hoje a gente traz, então, na voz do repórter Bruno Moreira, que não é o Bruno que está aqui do nosso lado, não é? Mas Dia do Engenheiro Agrônomo, uma presença em toda a produção agrícola. Vamos ouvir.
9: 12 de outubro, data lembrada pelo feriado em homenagem à padroeira do Brasil e pelo Dia das Crianças, e que também reconhece a importância de uma categoria profissional marcante em diferentes etapas da produção agrícola. O engenheiro agrônomo está presente desde o planejamento do plantio e do manejo das lavouras até a busca por produtividade e padrões de qualidade. O professor sênior da Exalc USP e presidente do Conselho Científico Agrosustentável, José Otávio Menten, destaca a abrangência da profissão.
10: O agronegócio tem espaço para diversos profissionais. Entretanto, o engenheiro agrônomo é o principal profissional nessa área fundamental da economia brasileira. É um profissional que tem conhecimentos nas áreas de ciências exatas, biológicas e humanas. Entre os diversos setores que um engenheiro agrônomo pode atuar, deve-se destacar a área de recursos naturais, a parte de engenharia de biossistemas, produção vegetal, produção animal, biotecnologia, processamento de produtos agropecuários e economia, administração e extensão rurais.
9: A atuação também se estende à indústria, aos órgãos públicos e à construção de políticas para o setor. Nessas diferentes frentes, o profissional conecta conhecimento científico e necessidades da produção, como reforça o coordenador de sustentabilidade da CropLife Brasil, Pedro Duarte.
11: Na defesa vegetal, por exemplo, o agrônomo ele contribui para proteger as lavouras contra pragas, plantas, aninhas e doenças. Então, conectando a ciência, a inovação e as boas práticas. Isso é fundamental para reduzir as perdas e produzir alimentos cada vez mais com qualidade, segurança e sustentabilidade. Então, para atuar nessas diferentes áreas, o engenheiro agrônomo ele combina uma base técnica sólida com a capacidade de comunicação, visão estratégica, trabalho em equipe e disposição para aprender cada vez mais. E é fundamental entender o desafio do produtor e traduzir todo esse conhecimento científico em soluções práticas.
9: Em um cenário de desafios relacionados à produtividade, à inovação e à sustentabilidade, o engenheiro agrônomo contribui para adaptar tecnologias às condições brasileiras e aproximar a pesquisa das necessidades do produtor rural.
4: Muito bem, obrigada pela informação. Este foi um Bruno e agora a gente chama o outro Bruno, né, produção? Já passei aí a matéria. Motociclista foi socorrido aqui em Sorriso ontem também após acidente na Blumenau. Estava, infelizmente, apresentando odor etílico. Vamos ouvir.
12: O homem precisou ser encaminhado ao pronto atendimento depois de se envolver em um acidente de trânsito na Avenida Blumenau, em Sorriso. Durante o socorro, uma situação chamou bastante atenção dos militares do Corpo de Bombeiros. A vítima estava bastante confusa e apresentava odor de bebida alcoólica.
13: A ocorrência ali solicitada, né, pelas forças integradas, vítima de acidente motociclístico envolvendo outro veículo que não se encontrava no local. O mesmo estava consciente, orientado, deambulando pelo local, mas tinha alguns ferimentos que necessitavam cuidados aqui da UPA.
12: Diante do alto número de acidentes envolvendo motos, o Corpo de Bombeiros voltou a reforçar os cuidados no trânsito, principalmente entre os motociclistas.
13: A gente salienta que tem que ter cuidado, principalmente em vias, né, que são travessias aí, e também que não faça uso de bebida alcoólica para conduzir esses veículos, né? Para evitar esse tipo de acidentes também.
4: Muito bem, obrigada pela informação. Lamentável, né, gente? Vamos cuidar aí para não ter mais acidente, para não precisar ninguém se machucar, enfim. Intervalo rapidinho, 11h39, 11h40 já praticamente. A gente já retorna daqui a pouco. Nós vamos falar sobre Sorriso presente em etapa nacional de robótica. A meninada está se preparando para embarcar amanhã. Você vai saber já já.
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4: 11h43 agora.
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4: Bora lá, olha, equipes de Sorriso estão se preparando para embarcar nesta quarta-feira para o Rio de Janeiro. Eles vão participar de nada menos que a Etapa Nacional de Robótica. O Rafael Silva vai contar os detalhes. Vamos lá, tá chegando a matéria para vocês. Já vamos conferir aí com a galerinha, né?
22: Ao todo, são 3 equipes. 2 da Escola Municipal São Domingos, a Sandoca Beach Escava e a Sandoca Salto Futuro, e a Exploradores do Tempo, da Escola Hélio Expedito. São alunos de 8 a 10 anos, que estão há meses se preparando para o evento nacional de celebração da First Lego League.
23: Então, nós estamos com essas equipes desde o mês de março. Os encontros acontecem de forma semanal, toda quarta-feira, no contraturno. Então, os alunos que estudam de manhã vem para o projeto à tarde, quem estuda à tarde vem para o projeto de manhã.
24: Foram 3 meses de muito trabalho, né? Na primeira etapa, depois nós desenvolvemos mais 2 meses. Então, eles estão desenvolvendo e vão apresentar uma pesquisa que eles aprofundaram e aí vão, desenvolver na prática a solução que eles pensaram para os problemas que eles encontraram também.
22: Nessa edição, o tema é arqueologia. Área que busca entender como as pessoas viviam, trabalhavam, se alimentavam e se organizavam no passado, a partir dos vestígios deixados ao longo da história. E para representar esse universo, os pequenos usaram peças de Lego e programação para desenvolver projetos, criar histórias e encontrar soluções para diferentes desafios. Lá, os alunos serão avaliados por profissionais e especialistas da área. As equipes que se destacarem nas apresentações poderão levar para casa o título nacional da competição.
23: O tema desse ano é arqueologia, então nós trabalhamos em cima desse tema, buscamos, porque é um tema novo, diferente para nós, né? Nós escutamos falar sobre arqueologia, mas descobrimos que conhecemos muito pouco, né? Então nós, quanto professores, corremos, buscamos, né? Não conseguimos nenhum arqueólogo aqui no nosso município, mas conseguimos contato com um arqueólogo de São Paulo. Então fizeram por 2 vezes uma chamada de vídeo com ele, ele expressou as ideias dele, como funciona, tudo certinho. E isso foi fazendo com que eles se encantassem, se apaixonassem pelo tema.
24: São 3 avaliações, né? Uma avaliação é feita em sala e 2 avaliações é feita no pitch, no evento mesmo, né? E aí eles têm que cumprir alguns critérios, é chamado de core values, né? Ele tem que cumprir alguns critérios, que é a inovação, que é o atendimento, a solução, né? Eles pensaram numa solução para o problema e tem alguns critérios que eles têm que atingir para ser classificados para a próxima etapa.
22: E a ansiedade já tomou conta dos competidores, que agora se preparam para levar o nome de Sorriso para fora do estado. A delegação embarca para o Rio de Janeiro na próxima quarta-feira, dia 17.
25: É muito legal a robótica e a minha expectativa é que a gente dê o nosso melhor lá no Rio de Janeiro.
26: Tá todo mundo preparado?
25: Sim.
26: Vai trazer o troféu para casa?
25: Espero que sim. É uma expectativa muito boa. Montar, fazer programação, coisa maravilhosa. Fazer várias coisas que impactam as pessoas, que para gostar de fazer robótica é muito bom.
26: E o trabalho de vocês? Tá tudo muito pronto, tá tudo muito bonito ali?
25: Sim, maravilhoso, nos montou muito, deu tudo que nós precisar, nos deu suor, nos deu tudo pra ficar perfeito.
26: E como que tá? Tá ansiosa pra competição?
25: Muito, muito, muito, tô cantando as horas, minutos, segundos, tudo.
4: Boa sorte, né? Não, sei, não é sorte, não é? Sucesso, tá, rapaziada? Que vai pra lá. Representem bem o Sorriso. Eu sei que vocês vão fazer bonito lá e vamos com muita calma no coração, né? Viu a expectativa? A gente fica feliz por vocês, tá bom? 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
4: 11h51, para a gente já ir pensando em fechar o programa por aqui, não é? Notícia agora é para quem tem acúmulo de imóveis velhos, resíduos, enfim, Sorriso inicia a última rodada de coleta deste ano. Confira quando as equipes vão passar pelo seu bairro. O Bruno foi buscar essa informação para a gente. Vamos ouvir.
3: A partir do dia 26 de outubro, as equipes da Secretaria de Infraestrutura, Transporte e Saneamento vão iniciar uma nova rodada de recolhimento, começando pelo setor 1 e seguindo a cada semana pelos 8 setores da cidade. Mas atenção, antes disso, entre os dias 13 e 16 de outubro, a coleta será realizada nos bairros que fazem parte do setor 8. Depois, as equipes seguem para distritos de Caravaggio, Primavera, onde também será realizado o recolhimento de materiais volumosos. E você sabe o que pode ser descartado nessa coleta? Móveis velhos, eletrodomésticos sem condições de uso, folhas, gramas cortadas e outros recursos.

0: Então aproveita esta última rodada do ano para organizar o seu quintal, separar os materiais corretamente e contribuir para manter a nossa cidade mais limpa e organizada. Repórter Bruno Dobrilney para Sorriso FM.
1: Simbora, né, gente linda? O povo tá com fome, já querendo almoçar por aqui. A gente vai agradecer a sua audiência, não é? Esteja você onde estiver acompanhando a voz do povo, nossa gratidão e carinho. Trabalhamos com a Central Técnica da Branca Moraes, Pedro Henrique no apoio com as edições e as imagens. Ficamos por aqui hoje. Amanhã às 10 tem mais.
2: Ótima terça-feira, a gente volta amanhã, se Deus quiser.
3: Exatamente, nossas equipes seguem nas ruas até amanhã.
1: Até amanhã, então. Obrigada, Bruno.
3: A fome, né?
1: Corte seco, Tramontina, né?
3: Até amanhã. Eu ia dizer. Até amanhã, vamos almoçar.
1: Me pegou de calças curtas, diz
2: tô
1: o povo.
2: Esperando ele terminar.
1: Alexandre Garcia tá chegando, já está na linha. Ótima terça-feira para você. Aproveite bem esse dia lindo que o Criador deixou para nós, né? Nos vemos amanhã, se Deus permitir. Até lá.

recebi uma lista de 58 políticos que foram aposentados no primeiro turno. Eu não vi nessa lista o Gilberto Kassab, porque teve algumas vitórias. Mas ele estava assim, os jornalistas o julgavam o grande estrategista, o que previa votos, o que sabia onde estavam os votos, o que sabia escolher os candidatos. Eu não sei, de vez em quando o jornalismo cria umas figuras assim, de sua preferência, e todo mundo embarca e vai repetindo o que alguns próceres inventaram. Vou começar por Caiado, o candidato do PSD, o grande candidato da terceira via. Eu mesmo achava, puxa, um excelente candidato, tem experiência, fez uma excelente administração em Goiás, acabou com uma bandidagem, já foi candidato à presidência da República quando jovem, foi deputado, senador, governador, prefeito. Não deu, deu 2,17%, se não me engano, 2,18%. Não deu. Eduardo Paes, candidato do PSD do Kassab, perdeu. O Simões, lá em Mato Grosso do Sul, ficou em quarto lugar. No Paraná, o Sandro Alex ficou com a metade dos votos que elegeram Sérgio Moro. Ganhou com a Raquel Lira, em Pernambuco, Sergipe, Maranhão e Acre. Ganhou do candidato de esquerda. Recusou apoio a Flávio Bolsonaro. Disse que Flávio Bolsonaro era chance zero. Pronto, lá já foi embora o seu dom profético. O PSD elegeu 43 deputados. Não é muito se considerar que tinha 42. Enfim, fica aí o registro de uma invenção jornalística que não se confirmou. Bom, uma outra questão, Eu tinha um SUV diesel. Eu não tenho mais. Agora eu tenho um híbrido que usa gasolina. Gasolina adulterada por álcool, Mas sabe quanto vocês estão me pagando? Ou nós todos, eu também, estão me pagando 2,12. Estão me pagando, não. Se eu tivesse o diesel, 2,12 centavos. Está saindo do imposto de todo mundo. Vai dar 10 bilhões de subsídio que vai durar até o fim da eleição. Isso aí o que é? Não é artigo 299 do Código Eleitoral, compra de voto por benefícios? Só vale na eleição. O aumento do Bolsa Família foi na eleição, pagamento. A promessa de canetinha para emagrecer foi na campanha eleitoral. Está tudo de bandeja para a Justiça Eleitoral enquadrar como crime eleitoral, não é? Está lá escrito, basta prometer, com fins eleitorais. Bom, e agora estão fazendo fake news para dizer que se o outro ganhar vai tirar isso, Bom, mas ficou muito marcado em mim as imagens da Avenida Paulista, porque eu já ouvi o discurso de 13 de março de 1964. Eu fiquei muito assustado quando ouvi gritos lá dizendo que era para pendurar os donos de jornais nos postes. Teve um discurso pesado do José Serra, que tinha 21 anos e era presidente da UNE. E agora eu ouço o mesmo discurso de ódio nas ruas, lá as pessoas que estavam lá

0: odientas. É crime aqui no Brasil fazer isso que fizeram com a bandeira dos Estados Unidos lá na Avenida Paulista. Isso é crime. As pessoas não sabem disso, mas é desrespeito a símbolos nacionais de outras nações, né, de nações amigas. Eu vi uma senhora que estava numa lanchonete, mas como chegaram ali os manifestantes, ela começou a ser ameaçada. A polícia teve que ir lá e dar apoio para ela sair. Enfim, eu fiquei assustado com o ódio que está no coração de certas pessoas. De Brasília, Alexandre Garcia.
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0: Muito boa tarde para você, meu amigo, para você, minha amiga. Eu sou o Rafael Silva e estou chegando na área com mais uma edição do seu Resenha Esportiva. Trazendo aqui as principais notícias do mundo do esporte para você.
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0: A Associação Sorriso de Futsal faz história. Garante classificação no Campeonato Brasileiro e agora enfrenta o atual campeão nacional. Sorriso segue representando o Mato Grosso no cenário nacional. A ASF supera mais uma etapa do Brasileiro de Futsal e mantém vivo o sonho de avançar ainda mais na competição. A ASF Sorriso segue na disputa pelo título do Campeonato Brasileiro de Futsal. A equipe mato-grossense empatou em 1-1 com o São João do Jaguaribe, em confronto realizado em São João, no Ceará, e garantiu a classificação para a próxima fase da competição nacional. O resultado confirmou a continuidade da campanha da equipe de Sorriso, que enfrenta adversários de destaque no futsal brasileiro e mantém o município em evidência no esporte nacional. A classificação diante de adversário campeão. A vaga foi conquistada diante de um adversário de peso. Conforme as informações divulgadas, o São João do Jaguaribe chegou à disputa com títulos da Taça Brasil, da Primeira Divisão e da Taça Norte. O empate fora de casa reforça a importância do resultado para a ASF Sorriso, que continua representando o estado em uma das principais competições nacionais da modalidade. A classificação representa mais um passo importante para o futsal de Sorriso e de Mato Grosso. A campanha da ASF coloca o município diante de equipes de diferentes regiões do país e amplia a visibilidade do esporte local. Agora, a expectativa se volta para o próximo confronto, no qual a equipe buscará manter o bom desempenho e avançar ainda mais no Campeonato Brasileiro. Tá aí, a ASF Sorriso, Associação Sorriso de Futsal, representando aí muito bem o estado de Mato Grosso. Bom, falando ainda em Mato Grosso, o Cuiabá perdeu para o Avaí e se afastou ainda mais do G6. O Cuiabá foi derrotado pelo Avaí por 1-0 durante o último domingo na Arena Pantanal, em confronto válido pela 33ª rodada da Série B do Campeonato Brasileiro. O gol da partida foi marcado por Daniel Penha. Com o resultado, o Dourado caiu uma posição na tabela e ocupa o 11º lugar com 47 pontos. Já o Leão da Ilha ganhou fôlego na luta contra o rebaixamento, mas segue na zona de descenso, na 17ª colocação, com 36 pontos. O Cuiabá volta aos gramados no dia 20 de outubro, terça-feira, diante do Londrina, fora de casa, às 18h30, horário de Mato Grosso. Bom, pessoal, enquanto o Campeonato Brasileiro Série B vai passando, a gente consegue observar que o Cuiabá dificulta ainda mais, né, o seu acesso para a elite do ano que vem, que eu acho praticamente impossível isso acontecer. O Cuiabá precisava de vitórias importantes aí, né, para chegar um pouco mais perto do G6. Com esta derrota para o Avaí no último domingo, acaba ficando na 11ª posição. Rafael, mas está na 11ª posição. Se vencesse, ia para o G6? Ia, pessoal, porque o Campeonato Brasileiro está bem encostado, está bem chutinho. São diferenças ali de 5, 6 pontos, né, do primeiro, segundo, terceiro, até a 10ª posição. Então, o Campeonato Brasileiro Série B está bem disputado, mas o Cuiabá tem aí, recentemente eu trouxe alguns dados, né? Tinha 0,30% só de chance de classificar, mas aí acaba sendo derrotado, essa chance fica mais baixa ainda. Possivelmente a gente não vai ver o Cuiabá na Série A do Campeonato Brasileiro do ano que vem. Muito bem, no próximo bloco eu trago mais informações, os últimos jogos da 30ª rodada do Campeonato Brasileiro Série A e também os confrontos da Comebol Libertadores, que começa a partir de amanhã.
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0: É isso, a gente sai do Campeonato Brasileiro Série B e emenda agora no Brasileirão Série A. Bom, a 30ª rodada finalizou nesta segunda-feira com 3 jogos. Ontem tivemos Red Bull Bragantino e Cruzeiro. O Red Bull atropelou a equipe cruzeirense, é isso mesmo. Com um primeiro tempo fulminante em que marcou 3 gols, Red Bull Bragantino venceu o Cruzeiro por 4-2 na noite de ontem no estádio Cícero de Souza Marques, pela 30ª rodada do Brasileirão. Com resultado, a equipe paulista encerra o jejum de 6 jogos sem vitória. A Raposa, por outro lado, perde o embalo depois de 2 triunfos consecutivos. Outro jogo de 4 gols, né, melhor dizendo, 5 gols, foi o Atlético Paranaense e Chapecoense. O Atlético atropelou a Chape. Com um ataque muito eficaz, o Atlético venceu a Chapecoense por 4-1 na Arena Condá. Os gols foram marcados aí por Leozinho, quem lembra dele? Jogador de futsal que migrou pro campo, tá jogando demais, fez um golaço ontem. Luiz Gustavo e Viveiros, que marcou 2 vezes, marcaram então para o Furacão. E Garcês diminuiu para a Chapecoense, que, né, empilhou chances no segundo tempo, mas levou um balde de água fria com o 4º gol do adversário. Com o resultado, a equipe paranaense termina a rodada na 3ª posição. O Atlético também tá perigoso, viu, pessoal? Bom, Curitiba e Botafogo ficaram no empate, 1-1, um pontinho para cada lado, encerrando então a 30ª rodada do Campeonato Brasileiro. Nada mudou, tá? Flamengo, Palmeiras, Atlético Paranaense e Fluminense estão ali no G4, Inter, Grêmio, Remo e Chapecoense fecham o Z4, tá? As últimas posições aí do Campeonato Brasileiro. A 31ª rodada só acontece agora a partir do dia 16, daqui a 3 dias, ou seja, a partir da próxima sexta-feira, tá bom? Bom, como eu já havia falado, semifinal da Conmebol Libertadores já começa a ganhar forma. Isso porque o primeiro confronto acontece amanhã no Maracanã. Fluminense e Palmeiras entram em campo para aí, é o primeiro jogo, né? O jogo de ida das semifinais da Conmebol Libertadores. Lembrando que a gente só tem 4 times agora, tá, pessoal? Estudiantes, Flamengo, Fluminense e Palmeiras. O Estudiantes vai jogar em casa contra o Flamengo na próxima quinta-feira, né? O Flamengo vai estar fora, né, do país para tentar aí jogar fora de casa nesse jogo de ida, e no jogo de volta joga no Maracanã no dia 22. Amanhã o jogo será no Maracanã, o Fluminense recebe o Palmeiras jogando em casa, tá? E depois, no dia 21, no Nubank Park, é a grande decisão para quem vai para a final desta grande competição. Meus amigos, Libertadores também está movimentadíssimo. Bom, é isso. Muito obrigado pelo carinho da sua audiência. Amanhã, quarta-feira, meiuca de semana, você tem um encontro marcado aqui comigo.

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2: Meio-dia e 16 minutos.
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4: Meio-dia e 25 minutos.

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2: Meio-dia e 34 minutos.

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11: Simbora, moçada! O nosso Boa Tarde Sorriso está começando. Tem uma segunda na nossa terça. Hoje, 13 de outubro de 2026.
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1: Muito boa tarde, Sorriso. Eita, menina, abaixa o volume aí, só doida. Bora começando nosso Boa Tarde, Sorriso. A tarde mais animada, mais quente também do seu rádio. Bora, menino, que hoje é terça-feira, não é segunda não, viu? Opa, menino, bora, Fê, acorda aí. Hoje, dia 13 de outubro de 2026, aquela terça-feira véia bruta. Depois de um final de semana prolongado pra muita gente, hoje foi o dia que começou tudo normal. Rotina voltou normal, acordar cedo, fazer o que tem que ser feito, fazer o trabalho que ficou atrasado pro final de semana, né? Então bora, menina, aqui junto com a gente, com o melhor da programação, o seu dia, sua manhã, sua tarde, sua noite, 24 horas do seu dia, muito mais divertido, mais animado. Eu sou Mônica Wagmacher, fazendo companhia com você a partir de agora, aqui na frequência 99.1 e também através das nossas plataformas digitais, viu? Você que tá curtindo a gente, aonde quer que você esteja, obrigado pela sua companhia, obrigado pelo carinho da sua audiência, uma tarde incrível de terça-feira para você e para toda a sua família, agradecendo sempre ao nosso Papai do Céu pelo privilégio e a oportunidade da gente começar por aqui mais um dia de trabalho recheado da sua participação, da sua companhia aqui na Melhor. Sorriso FM, a rádio do jeito que você gosta, com o melhor da programação pra você. Música boa, diversão, animação e a sua participação através do nosso WhatsApp no 66996346964. Aumenta o volume do rádio, porque o nosso Boa Tarde Sorriso já está começando.
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1: E a gente começa com Gustavo Lima.
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1: Abre o portão, nós chegamos, Brasil. 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
3: É comigo, sim.

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10: Simbora, moçada. Seguindo com o nosso Boa Tarde Sorriso. Parece que a voz quis falhar aqui, menino. Eita. Meu amigo Loredi já chegou por cá. Tá pedindo Bruni Barreto, Escoiudo. Boa tarde, meu amigo Loredi. Obrigada pela sua companhia. Obrigada aí pelo carinho da sua audiência. Você que tá chegando agora aqui junto com a gente. Muito boa tarde. Obrigada pela sua companhia. Obrigada pelo carinho da sua audiência. Onde quer que você esteja, curtindo aqui a 99.1. Bruni Barreto, vem cantar.
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9: Hora certa, 3 horas e 32 minutos.

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0: Saudosa Marília, cantando pra você Rosa Embriagada. Teve também Sorriso Maroto, Eu Topo. E também Matheus e Cauã, Me Amar Amanhã. Fechando por aqui mais um bloco musical. Já já tem muito mais músicas. Claro, tem a sua participação. Silvana, Poliana, Leia, estão junto com a gente. E daqui a pouquinho tem música pra essa galera aqui no nosso Boa Tarde Sorriso.
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4: Boa tarde. A nova Rota do Oeste iniciou no domingo, dia 11, uma alteração no tráfego da BR-163 na região de Sorriso, para dar continuidade às obras de duplicação da rodovia. A mudança ocorre entre os quilômetros 701 e 705, onde os veículos passam a circular em mão dupla pela pista recém-construída. O desvio permite o início dos trabalhos de recuperação e adequação da pista antiga. Segundo a concessionária, o trecho está sinalizado para orientar os condutores. A recomendação é que os motoristas redobrem a atenção, respeitem os limites de velocidade e sigam as orientações de trânsito durante a execução das obras. Eu sou Milena Moraes para o Giro de Notícias.
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0: Simbora com a gente no nosso Boa Tarde Sorriso, na nossa terça-feira com cara de segunda, né? É, menino, mas não volte pra trás não, porque é terça-feira, não é segundona não. A semana vai seguindo, daqui a pouquinho já estamos na meiota da semana, né? Porque se a semana passa ligeiro, imagina com um feriado na segunda. É, e olha só, pra sua alegria tem mais feriados aí no decorrer dos últimos meses de 2026, tá? Novembro, por exemplo, tem 3 feriados. Porém, um cai no domingo, que é o dia 15 de novembro, Proclamação da República. Mas dia 2 de novembro tem feriado, dia 15 tem, mas é no domingo. Pra tristeza de muitos, é claro. E depois também tem o feriadão no dia 20 de novembro, acho que é isso mesmo, dia da consciência negra, feriadão de novo. Então, e é na segunda-feira, os dois próximos feriados, né? Depois tem Natal e Ano Novo, é claro. Mas os dois próximos feriados é agora em novembro, com um finalzão de semana prolongado para muita gente. Então já se programa aí para que você possa aí fazer o seu passeio, descansar, né? Colocar em ordem o que está atrasado, porque novembro tem 2 feriadão com o final de semana prolongado para a sua alegria. Minha amiga Silvana ligada com a gente, o amor não precisa ser entendido, precisa apenas ser demonstrado. Boa tarde. Boa tarde, sua linda. Obrigada pela sua companhia. Obrigada pelo carinho da sua audiência, tá bom, Silvana? Simbora, moçada. Marcos e Belucci vem cantar. Dá um minutinho pra mim? Boa tarde, sorriso.

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1: E bora curtir muita moda. O som vai soltar a partir de agora, menino. Seguindo com muita música boa pra você. Tá ligado com a gente, tá chegando aqui com a nossa programação. Meu amigo Rock. Rock, como é que tá as coisas, menino? Tá ligado com a gente todos os dias. Rock tá sintonizado com a melhor. Alô, boa tarde, minha amiga Mônica. Toca pra nós a música do Leandro Leonardo. Onde estão aqueles olhos? Rock só pede modão bom, hein? Eita, menino! Uma ótima terça-feira abençoada pra todos nós. Aquele abraço. Um abraço pra tu também, Rock. Obrigada pela sua companhia, pelo carinho da sua audiência. Você que tá chegando agora aqui com a gente. Muito boa tarde. Obrigado pela sua companhia. E aí, tem uma segunda na sua terça, menino? Diga pra mim, tá tudo tranquilo a terça-feira ou parece que tem uma segundona mesmo? Ontem eu disse aqui, né, que por mais que eu estivesse aqui ontem no feriado, hoje eu ia chegar aqui e eu ia estar com a sensação de que hoje era segunda. E não é mesmo, menino? Tô com a impressão que é segunda, eu esqueço, Mônica, hoje é segunda não, menino, hoje é terça. Daqui a pouquinho você piscou, pronto. Já é finalzão de semana de novo. Aliás, amanhã já é quarta-feira, já é dia de happy hour. Mas como o finalzão de semana foi prolongado, então bora pular o dia do happy hour, né? Deixa pro final de semana, fi. Minha amiga Edneia, como é que tá as coisas, fia? Tá ligada com a nossa programação? Tudo beleza, Edneia? Obrigada pela sua companhia, minha amiga. Edneia, meu amigo Amaraí, lá na Chácara Três Irmãs, em Lucas do Rio Verde, curtindo a nossa programação. Uma tarde maravilhosa pra vocês aí, tá bom? Simbora que meu amigo Rock pediu essa moda aqui, ó. Leandro Leonardo, onde estão aqueles olhos? Essa vai também pra Edneia e pro Amaraí, lá em Lucas do Rio Verde. Boa tarde.

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0: O tempo todo com a gente aqui na Sorriso FM, na melhor rádio que toca sempre as melhores músicas pra você. Meu amigo Anderson tá ligado com a gente. Ele falou, tô aqui só de tocaia. Boa tarde, Anderson, pelas ruas de Sorriso, filho. Já tá trabalhando já? Já no 12, porque tá trabalhando no feriado, final de semana. Quem trabalhou foi Anderson. É, você olha no status do Anderson, tá em tal lugar. Daqui a pouco tava em tal lugar. Eu falei, menino, o menino vai parar, não? Boa tarde, Anderson. Ontem ele participou com a gente aqui no feriado. E qual, gente, deixa eu até me ver aqui a hora que ele mandou. 1h17, que ele falou ontem. Boa tarde, mano. Trabalhando sem almoço e sem presente. Querendo presente das crianças. O engraçadinho, nem uma hora da tarde, Anderson, coitado, ainda sem almoçar, menino. Quem trabalhou no final de semana, no feriado, foi ele, graças a Deus, né, Anderson? Obrigada pela sua companhia, meu amigo, pelo carinho da sua audiência. Sempre com a gente, meu amigo Cristiano Vaz, também chegando pra cá, curtindo a 99.1. Um abraço pra você, meu amigo Cristiano. Simbora, moçada, você que tá ligado com a gente, quer participar com a gente aqui através do nosso WhatsApp. 996346964, pra você fazer o seu pedido musical, oferecer pra quem você quiser. Vinha se juntar com a gente, com a alegria, com a diversão, aqui na frequência 99.1.
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5: Hora certa, 2:20.
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5: Todo mundo na melhor com o melhor da programação, menino. Bora que bora, seguindo por aqui. 2:20, agorinha pouco, agorinha mesmo. Nós tiramos a prova dos 9 aqui, rapaz, que eu falei a hora certa, vocês nem perceberam. Falei a hora certa, errada. É, falei a hora errada, menino. Vocês nem perceberam que eu falei a hora errada, menino. É. Mas eu falei a hora, mas tava errada, mas muito errada. Sei lá de onde que em vez de eu falar uma, eu falei três. E olha que hoje nem é segunda-feira, Brasil. Hoje já é terça, fia. Tá doida. Cês, geralmente vocês escutam aí as gafes, os erros, né? Aí vocês corrigem, vocês mandam aqui pra nós. Ó, falou tal coisa, é assim. Ó, falou errado aí. Falou hora certa, falou errada. E dessa vez, parece que ninguém percebeu. Mas ouvido que tudo ouve. Tava escutando e escutou certo. Eu falei, vamos tirar a prova dos nós. Vamos ver se eu falei mesmo a hora errada. E não é que eu falei mesmo, menino? Ai, Jesus. Eu não costumo falar só a hora errada, não. Tem hora que eu falo é um monte de coisa errada aqui. Ainda bem que vocês já estão acostumados, né? E assim nós vamos pra cima. Bora que bora, dando boa tarde aqui, desejando boa tarde, cumprimentando os amigos, as amigas que vem chegando com a gente aqui no nosso Boa Tarde Sorriso. Minha amiga maravilhosa, Geniane. Geniane, fia, tu tava de folga ontem? Que eu mandei um alô aqui pra vocês, eu não sabia se vocês estavam trabalhando ou não. E aí tu não respondeu nada, então entendi. Geniane deve que tá de folga, né? Acordando logo cedo, no feriado, correndo. Ai, meu Deus, eu preciso voltar com essa animação toda de novo para as atividades físicas. Porque para ir para academia já tá meio difícil. Meu Deus, Geniane madruga. No dia do feriado, vai dormir até tarde? Vai nada. Vai correr, Geniane. E ontem ela tava de folga. Só que não, que acordou cedo do mesmo jeito, né? Um beijo para você, minha amiga. Obrigada pela sua companhia, minha amiga Silvana. Falou, toca uma do Renan Rai aí. Manda um alô pro Alexandre Souza. Alexandre, menino, boa tarde pra tu, fi. Já já tem Renan Rai pra tocar pra vocês, tá bom, Silvana? E também pro Alexandre aí. Minha amiga Nelci, quer ver, ela vai dizer que percebeu? Ela falou assim, Mônica, eu escutei você falando aí. Em vez de você falar uma e lá vai pedrada, você falou três, né? Só que eu tava ocupada. Ô, Nelci, já pensou, fia, vocês vão na minha? Já pensou, lá ele, já pensou se vocês vão na hora que eu falei? Menina, vocês estavam ferrados. Já pensou se a pessoa precisa voltar a trabalhar 2 da tarde? Ainda é 1 e pouco e eu tô dizendo 3 e pouco. Eita, eu ia deixar vocês tudo é doido, menino. Ô, Nelci, um abraço pra você. É Nelci ou é Nelci? É, não, é Nelci, tá certo, né? Obrigada aí pela sua companhia, tá bom? Obrigado pelo carinho da sua audiência. Meu amigo Anderson falando aqui que foi muito bom o final de semana. É o quê, menino? Foi tanto dinheiro que eu ganhei que tive que colocar em... Eita! Dá licença! Fih, vamos ter que mudar de profissão então, uai! Se tá assim só no final de semana... Ah, ele falou assim que ele ganhou tanto dinheiro no final de semana que ele teve que colocar o dinheiro dele em dois bancos. É, porque um só não conseguiu guardar todo o dinheiro que ele fez no final de semana e no domingão, na segundona de feriado. Deixei ele, que ele ganhou dinheiro no final de semana. Valeu, meu amigo. Obrigado pela sua companhia. Enquanto você tá guardando dinheiro, tá bom, filho. O meu mal cai na conta depois que veio o Pix. É 5 minutinhos, pronto, não tem mais dinheiro, não. Bora seguindo, moçada, porque já tem mais participações. A galera chegando por cá, os amigos de Primaverinha, daqui a pouquinho tem um alô pra vocês. Dona Janete tá falando assim que ela também ouviu eu falando errado. Eu não podia ter falado, não. Eu devia ter ficado quieto, não podia ter entrado nesse assunto, né? Dona Janete, um abraço pra senhora. Obrigada pela companhia sempre também, tá? Bora com esse modão aqui, ó. Eita, Jean Giovanni, é amor demais. 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
8: Sorriso FM, 2h37.
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8: De volta, morçada, com o nosso Boa Tarde Sorriso, já mandando um alô aqui pra galera. Meu amigo Ronácio, ligado com a nossa programação. Boa tarde, meu amigo. Quem tá com a gente também, os meus amigos lá de Primaverinha, tá pedindo Roberta Miranda. Obrigada, meu amigo, pela sua participação aqui com a gente. Meu amigo João e toda a galera de Primaverinha, já já tem pra vocês aí a Roberta Miranda, Alex Castro também. Ó, ele tá me ajudando. Ele falou, acontece, amiga, mas aqui pra mim no celular é 2h25. Agora é, fi. Mas eu, quando era 1h25, eu disse 3h25. Você tá entendendo, menina? É por isso. Era 1h alguma coisa, eu disse 3. É isso, esse é o problema, viu, Alex? Obrigada pela sua companhia, por sair aí em minha defesa, tá bom? Meu amigo Josley, tá ligado com a nossa programação, terça com cara de segunda, eu disse pra tu, né, Josley? Estou dando aquela carona pelas ruas de Sorriso, toca uma musicana aí pra nós. Coração Bandido com Leonardo, quem pede modão é ele também. Já já tem música pra você também, tá bom, meu amigo Josley? Obrigada pela companhia. Simbora, cantando pra você, Zé Neto Cristiano. Oi, tudo bem? E daqui a pouquinho tem pra você Roberta Miranda no nosso Boa Tarde Sorriso.

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1: Duas pessoas ficaram feridas após um ônibus de viagem tombar na manhã da última segunda-feira na Serra da Petrovina, região de Pedra Preta, em Mato Grosso. O acidente aconteceu por volta das 5h20 no quilômetro 137 da rodovia, quando o veículo tentava passar por uma curva. De acordo com a Polícia Rodoviária Federal, o ônibus transportava 16 passageiros e havia partido de Sinop, no norte de Mato Grosso, com destino a Natal, Rio Grande do Norte. Entre os feridos, uma pessoa sofreu fratura no pé e outra teve a clavícula quebrada. Até o momento da divulgação das informações, não havia detalhes atualizados sobre o estado de saúde das vítimas. As causas do tombamento ainda serão investigadas pelas autoridades competentes. Eu sou Milena Moraes para o Giro de Notícias.
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1: Mortei, moçada, com o nosso Boa Tarde Sorriso.
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1: Simbora que bora, seguindo na nossa terça-feira com cara de segunda, no nosso pós-final de semana prolongado pra vocês, né? Mas de uma certa forma, tive um finalzão de semana assim... mais ou menos, né? Dá uma descansar um pouquinho. O negócio é o seguinte, qual o segredo, né? Já que a gente tá falando aí do final de semana, o segredo é o quê? Acordar cedo, fim. Mesmo que tá de folga, se acordar tarde, o dia vai embora. Quando você vê, pronto, já... Aí o almoço sai 2 da tarde. E aí, quando você vê, já tá escurecendo de novo e o dia vai embora ligeirinho, né? Tem que fazer igual o Geniane. Às vezes você não vai acordar cedo pra se correr... Né? Mas se quiser seguir o exemplo de Geniane também, vá, menino, vá mesmo. Mas às vezes você não vai acordar cedo para fazer atividade física no dia que você tá de folga. Mas o fato de você acordar mais cedo... Por exemplo, no sábado eu acordei um pouco mais cedo. Aí fomos lá para Blitz. Acordei, aí fomos para... Acordei primeiro, né? Depois fomos para Blitz. O dia passou, foi tranquilo, deu tempo de fazer um monte de coisa. Agora, se você acorda tarde, como eu acordei, por exemplo, no domingo, aí pronto... Quando você vê, o dia já passou, Brasil. Então, o segredo é acordar um pouco mais cedo e vamos pra cima. Ah, não, Geniane. Não, Geniane, aí você já tá apelando, Geniane.

0: gente tem que se permitir também, né? Mas, de fato, acordar mais cedo nos dias que a gente está de folga, pelo menos um dia dormir até mais tarde, os outros dias, né, nos finais de semana prolongado, por exemplo, acordar mais cedo nos outros dias aí faz com que o nosso dia renda mais e com que a gente tenha mais disposição de fato, né? Isso é uma verdade. Meu amigo Samir tá com a gente. Ele falou, manda um alô aqui pra minha filha, a Bárbara. A Bárbara tá com ele lá no caminhão, tá ligada com a gente aqui na Sorriso FM. Boa tarde pra você, Bárbara. Obrigada pela sua companhia, sua linda. Simbora de moda com Zezé de Camargo e Luciano, participação de Felipe Duran. Eu sempre sonhei. Canta pra nós, Mirosmar.
1: Felipe Duran.

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17: Olha, atenção, foi extraviada na segunda-feira ontem, nas proximidades da GESP, uma carteira de habilitação, uma CNH, no nome de Girvan Santos de Oliveira. Quem encontrou ou encontrar, a favor, é ligar no 66-999-09-7871. Foi extraviado nas proximidades da GESP uma carteira de habilitação no nome de Girvan Santos de Oliveira. Quem encontrou, encontrar, entrar em contato no 66-999-009-7871. 9909-7871.
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0: Pois é.
1: Obrigado.
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3: Simbora, moçada. Você acabou de curtir Música Bonita de Israel Rodolfo. Pois é, Munhoz e Mariano, toma conta. Jorge Matheus, a mais louca paixão. Meu amigo Maurício tá ligado com a gente. Boa tarde, Maurício. Tudo tranquilo? Ele tá pedindo a música que ela ouve serenata com Lucas e Rodrigo. Boa tarde pra você, Maurício. Obrigada pela sua participação, pela companhia com a gente aqui na Sorriso FM. Minha amiga Maria de Jesus, Maria Jesus, lá do Jardim Aurora, também tá com a gente, ligada com a nossa programação. Pedindo a música de Rick Renner, daqui a pouquinho tem música pra você, tá bom, Maria? Obrigada pela sua companhia, já já tem a sua participação aqui através do nosso WhatsApp, claro, mais músicas pra você curtir. Então já sabe, não saia daí não.
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7: 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De volta por cá, moçada. Hora certa para você, 3 horas e 21 minutos.
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7: Simbora trazendo para a moçada aqui, atendendo a participação da galera que tá ligado com a nossa programação, curtindo a Sorriso FM. Já falei aqui do meu amigo Maurício, que tá curtindo a 99.1. Minha amiga Maria, também ligada com a gente. A Josiane, também sintonizada com a gente, ligada com a gente lá em Nova Ubiratã. Boa tarde, Josiane. E meus amigos de Nova Ubiratã curtindo a 99.1. Um ótimo finzinho de tarde de terça-feira. Rapaz, que já é 3h20, hein? É, já estamos quase chegando no final da tarde mesmo de terça-feira. Piscou o dia, foi embora, né? Bora que bora, meu amigo Maurício tá pedindo modão, simbora lá com eles.

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6: Um projeto em discussão pretende aumentar a segurança nas rodovias federais, exigindo novos equipamentos de emergência nos veículos. A proposta busca melhorar a sinalização em situações como panes mecânicas ou acidentes, tornando os carros mais visíveis para os demais motoristas. A intenção é reduzir o número de colisões secundárias que acontecem quando um veículo parado acaba sendo atingido por outro. O projeto ainda está em tramitação, mas reforça a importância de manter sempre um carro, os equipamentos obrigatórios e estar preparado para imprevistos durante uma viagem.
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14: Então bora, menino. Qual é a música que você quer curtir? A música que te faz bem. É aqui que a gente toca pra você na 99.1 com muita música boa pra tu. É aonde quer que você esteja ligadinho com a nossa programação. Tá que embolou foi tudo aqui. Meu Deus do céu, boa tarde para você que tá chegando, ligado aqui na nossa programação, tá sintonizando agora com a gente, tá ligado também com a gente através aqui das plataformas digitais, através da internet. Boa tarde para você, tudo tranquilo, menino? Tem uma segunda na sua terça, é? E amanhã já é quarta. É, menino, o dia não passa, a semana não passa não, ó, a semana voa. E com o feriadão logo no início da semana... É aí que passa ligeiro demais da conta, né? Bora seguindo por aqui, porque a Maria Jesus tá lá esperando pra ela curtir um Rick Renner.

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2: E o atacante espanhol Pedro Rodrigues, lembram dele? Anunciou sua aposentadoria do futebol aos 39 anos de idade, encerrando uma carreira marcada por títulos importantes. Revelado pelo Barcelona, ele também defendeu Chelsea, Roma e Lazio, seu último clube, que deixou no fim de junho deste ano. Pela seleção espanhola, Pedro foi campeão da Copa do Mundo de 2010 na África do Sul e da Eurocopa de 2012. No Barcelona, conquistou 3 títulos da Liga dos Campeões da Europa e 5 do Campeonato Espanhol, fazendo parte da geração de Messi, comandada por Pep Guardiola. Ao longo da carreira, também levantou troféus na Inglaterra e na Itália.
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9: Sorriso FM 3:48.
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0: Matos. 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Participação José Felipe.
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0: Simbora junto com a gente aqui na melhor, na 99.1. A Joana tá ligada com a gente, tá curtindo a nossa programação lá no Bom Jesus. Sintonizada aqui com a nossa programação. Boa tarde pra tu, menina. Obrigada pela sua companhia, pelo carinho da sua audiência. O José Ricardo também na sintonia da nossa programação. Boa tarde pra tu, José Ricardo. Quero mandar um alô também pra minha amiga Nedina. Tá ligada com a gente, aos amigos lá da Zona Leste, dos bairros aí da Zona Leste.

Leite, sempre ligado com a gente. A galera aí no Mário Reiter, ligado com a nossa programação. Boa tarde para vocês. Tem uma galera em peso lá no Mário Reiter, com rádio sintonizado com a gente, aqui na 99.1. Quero mandar um alô pro meu amigo. Vamos ver se ele vai estar ouvindo a gente, que ele anda sumido, meu amigo Adilson. É, o Adilson, que é o esposo da Iane, que tá sempre ligado com a nossa programação também. Um abraço pra tu, Adilson. Deve estar pelas estradas fora, ligado com a nossa programação sempre. Valeu, meu amigo Adilson. Você anda sumindo, menino. Cadê tu, filho? Bora seguindo por cá com o nosso Boa Tarde Sorriso, porque música boa é por aqui. Vamos parar de prosa e vamos trazer moda pra tu. Jads e Jadson, vem cantando Moça.

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0: Eduardo Costa, pronto, falei. Teve também pra você aqui na Sorriso FM, Os Travessos. Vou te procurar, Ana Castela, Fronteira com Gustavo Mioto, Jazz e Jadson, Moça. Daqui a pouquinho tem muito mais, não saia daí não.
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4: Sorriso FM, 4:19, hora certa pra você.
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0: Estamos por aqui com a melhor, com a rádio do jeito que você gosta, com o nosso Boa Tarde Sorriso. 4:32, quase já acabando o nosso Boa Tarde, menino. Passa ligeiro demais da conta, Brasil. Você que tá chegando agora por aqui com a gente na frequência 99.1 e também através da internet. Muito boa tarde para você, obrigado pela sua companhia. Seja muito bem-vindo por cá com a gente aqui na Sorriso FM, a rádio que leva sempre para você o melhor da programação. Todas as tardes a gente tem um encontro marcado por aqui com o nosso Boa Tarde Sorriso, com música boa, diversão, animação, com a sua participação que faz dessa programação ainda mais especial. Aliás, você tem um encontro marcado com a Sorriso FM durante todo o dia, né? De manhã, de tarde, de noite, de madrugada, porque aqui é programação especial com o melhor da música para você 24 horas.
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3: E pela Fórmula 1, Kimi Antonelli pode garantir seu primeiro título mundial já no Grande Prêmio dos Estados Unidos, marcado para o próximo dia 25 em Austin, no Texas. O italiano de 20 anos terminou o Grande Prêmio de Singapura em terceiro lugar e ampliou sua vantagem na liderança para 102 pontos sobre o companheiro de Mercedes, George Russell. Para ser campeão antecipadamente, Kimi Antonelli precisa terminar a etapa americana com pelo menos 125 pontos de vantagem sobre os rivais. Uma vitória combinada com um resultado favorável de Russell pode garantir a conquista. Se confirmar o título, o italiano se tornará o campeão mais jovem da história da categoria, superando o recorde de Sebastian Vettel.
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5: Sorriso FM, 4h48.
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2: Simbora, moçada. Você acabou de curtir música bonita de Ivete Sangalo. Só hoje, daqui a pouquinho. É de Ivete Sangalo, agora eu já sei. Teve também Titãs, É Preciso Saber Viver, Diego Arnaldo, Chega, Chora. Eita, que deu um trava-língua por aqui. E assim a gente vai fechando aqui o nosso Boa Tarde Sorriso. Já fechando mais uma tarde, menino. A tarde passou ligeiro, né? Agradecendo ao nosso Papai do Céu por essa tarde incrível, a você pelo carinho da sua companhia. Amanhã no nosso quarto daqui da Sorriso FM, no nossa meiota da

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11: Vamos nessa, porque Brequita são 5 e 7 agora. Oh, esse paradão é uma coisa boa demais, né? Não? Eita, paradão, vem cá. Vem cá, paradão, porque nós estamos todo mundo junto e misturado por aqui.
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11: Vamos nessa, paradão sertanejo começando por aqui. O nosso paradão é assim, você já sabe, né? Até as 9, muita música rolando. E a partir das 8, vamos de música apaixonadinha pra esse coração. Vamos dar aquela esquentadinha bem gostosa nesse coração apaixonado. Sim, sim, sim! Vamos de música! Mas antes, deixa eu falar pra você o nosso WhatsApp, 996346964. E também, é claro, né, falar pra você que estamos aí, né, no nosso Paradão Sertanejo de segunda a sexta, a partir das 5. Eu sou Branca Moraes, é sempre um prazer estar contigo, começando tudo por aqui!

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5: E já voltamos! 5h19, você sabe, né? Que é hora de quê? De sucesso em dose dupla, que eu vou oferecer pro meu amigo Alves. Alô, Alves, meu filho! Você tá bom? Isso aqui é pra você, ó. Sucesso em dose dupla, meu amigo Alves Mudanças.
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0: Uma boa rodada de chuvas que foi registrada na semana passada deu impulso ao plantio da safra 26-27 de soja nos estados que já estavam semeando e animou parte dos produtores que ainda não estavam no plantio a entrar no campo. Levantamento da AG Rural mostra que 15% da área estimada para o Brasil já estava plantada até a última quinta-feira, contra 7% há uma semana. O Paraná ainda segue na liderança, mas um salto no ritmo do Mato Grosso reduziu bastante o intervalo entre dois estados que são seguidos à distância por Rondônia e Mato Grosso do Sul.
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0: Muito bem, são 5h29 agora, 5h30 virou, vamos de música, porque é paradão.
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0: Eita!

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3: E pela Copa Sul-Americana, o Vasco enfrenta o Boca Juniors da Argentina nesta terça-feira em Buenos Aires, pelo jogo de ida da semifinal da competição. O time carioca busca a primeira vitória sobre os argentinos na história do confronto, que terá seu quinto capítulo após 25 anos sem duelos entre as equipes. Nos quatro encontros anteriores, todos disputados em 2001, o Boca Juniors venceu duas vezes e houve dois empates. Os argentinos levaram a melhor nas quartas de final da Libertadores, enquanto os confrontos pela Copa Mercosul terminaram empatados em 2-2. O Vasco agora tenta mudar esse retrospecto e largar em vantagem na disputa por uma vaga na grande final.
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0: E atenção, atenção, foi extraviado segunda-feira, dia 12, nas proximidades da GESP, uma carteira de habilitação em nome de Girvan Santos de Oliveira. Quem encontrou ou encontrar, favor, ligue no 66-999-09-7871. Vou repetir, 99909-7871.
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1: Chegamos de volta! Vamos de hora certa. Chega pra cá que são 5h46 agora. O que nós temos, Branguela? Nós temos música bonita, coisa boa. É aqui, ó. Nosso paradão.

Coisa linda demais, demais, demais. É muito lindo, né? Nosso Paradão Sertanejo é maravilhoso. Trem. Alô, meu amigo Fernando, lá de Rio Verde, no Pará. Branca, toca uma moda aí do Mike Lian. Nós estamos por cá no Goiás. Caboclo. Gente, Maria, deixa eu usar, dar uma zoada aqui se eu coloquei alguma cor de Mike Lian aqui. Não coloquei aqui. Aqui também tem. Nesse bloco também não tem. Mas nós faz agora nesse trecho. Dá tempo? Dá tempo. Qual que você quer assuntar? Eu tenho as modas bonitas aqui do Mike Lian, mas chique demais, rapaz. Você tá doido. Eita, vamos lá de Mike Lian então.

0: lado. Eu acompanho.
1: Qual que você quer? Escolhe aí. Opa! Então vamos fazer o seguinte. Vou escolher uma que eu gosto demais. Eu tenho umas modas que eu gosto demais deles. Eu gosto.

Ó, eu gosto muito de Chuva no Pantanal, mas a música Meu Pai é linda demais, né? Você tá doido. É chique demais. Vou tocar ela pra você agora, criatura. Vamos tocar, Branquela. Tocar ela pro meu amigo que tá lá no Goiásão, só assuntando nós. Deixa eu ver aqui. É tu mesmo? É tu mesmo. Vambora, então. Meu Pai com o Mike Lian pro nosso querido lá no Goiás, lá em Rio Verde, no Goiásão. Chega pra cá que tem Mike Lian. E tem mais, viu? É, tem mais. O nosso Paradão Sertanejo vai até as 9, viu, filho?

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0: 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Boa noite. Alô, do Alessi, Manu e Márcia, um cheiro para vocês.
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0: Ô, coisa boa esse paradão, hein? Vamos lá, tem hora certa pra você. 6:06 aqui na Super Utrecht.

0: Tu por aqui, eu volto já já. Não sai daí não, vamos só ali molhar as palavras. Eu tô falando pra você, é ligeirinho, rapidinho, que nem briga de leitão. Você não vai nem ver.
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2: Bora, gente, bora, bora, bora, que nós estamos todo mundo junto e misturado. 6h18, é hora de sucesso em dose dupla. Alô, vovô Venâncio! Boa noite, Branca, tudo bem por aí? Aqui tá bem, graças a Deus. Aqui é o vovô Venâncio, estamos ligados na Sorriso FM, capricha numa uma moda bonita aí pra nós, daquelas de fazer as vistas ficar umedecidas, aquela de encher o zóio d'água. Eita, é sucesso com certeza, vou mandar um sucesso em dose dupla pro vovô Venâncio. Cadê Cecília? Cadê a menina Cecília? Hã? Rapaz, rapaz, rapaz. Então vambora, tem sucesso em dose dupla pro vovô Venâncio. E se a Cecília estiver ouvindo também é pra ela, viu? Alô, Cecília, um cheiro pra você, guria.
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2: E já voltamos. É o nosso Paradão, bebê. 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
0: Vamos de hora certa, né? Hora certa, Branquela. Vamos lá, são 6h31 agora. Quem tá por aqui? Meu amigo Ronácio! Olá, boa noite, amiga. Estamos na sintonia. Ronácio e Neiva, Alessandro e Marília. Ótima noite, abençoada pra vocês também, viu? Vamos lá. Essa aqui é pra vocês, tá? Meu amigo Paulo César, Fih, você tá bom? Como é que você tá?
3: Você.
0: Olha a moda boa pra você também, viu?

Só o melhor, né? Só o melhor. O nosso Paradão Sertanejo segue, bebê. Vambora, que essa aqui é, ó. Essa aqui é assim, aquela vibe assim, mais romantiquinha. Se liga.

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0: 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Meu cumpadre Lalau Santos com Madicida, toda a equipe, Robson William e toda a família, um abraço para todos vocês, boa noite.
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0: Já tamo junto, misturado de novo, ó. 18h46 agora.
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0: Bora de Mirosmar, alô, quem gosta do Mirosmar aí? Aumenta o volume.

0: É isso aí, só música bonita, música maravilhosa, o nosso Paradão é demais. Bom, eu tô indo pro intervalo, vou dar aquele tempinho para vocês também, né? Fazer aquela visita lá naquela aguinha geladinha. E, Fernando, e o Fernando aqui, ó, já pode tomar uma? Já, meu filho. Quem manda é você, você que manda, entendeu? Alô, Natalina! Um abraço, boa noite. Deus te abençoe e te proteja nesta noite com paz, bênçãos e proteção. Igualmente, viu, Natalina? Um cheiro para você e o pessoal que tá ouvindo a gente também lá no Alto Celeste. Quem mais? Quem mais? A Flávia. Como é que é? Avenida Curitiba, Jardim Amazonas. Ficou a tarde toda, só meia fase. Cadê a Energisa? Eita, Energisa! Eita, Energisa! Cadê você, Energisa? Então vamos fazer o seguinte. Alô, Energisa, pessoal do plantão da Energisa. Avenida Curitiba, Jardim Amazonas. A tarde toda ficou sem energia. Provavelmente, se ela tá mandando aqui, é porque provavelmente ainda não normalizou por lá, viu? Alô, Marcelo Deodato, boa noite pra você também, menino. Eu tô indo pro intervalo, volto já. Não sai daí não, viu? É rapidinho que a gente volta. É que nem coisa de porco.
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3: Chegamos de volta! São 7 horas pontualmente em Sorriso.
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0: Pense num trem agoniado, é o nosso paradão, moço. É rápido, né? Muito rápido. 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
0: É o nosso Paradão Sertanejo. Vamos de música, sim, mas antes, hora certa, né? 7h18, é hora de sucesso em dose dupla. Chega pra cá, vem aqui, ó.
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2: Já estamos de volta. Gostou? Gostou do nosso sucesso em dose dupla? Eu acho assim coisa mais linda. Seu Zé Gonçalves, eu não entendi aqui essa moda que você pediu pra mim, não. É as três cuiabanas que você tá falando? Será que é essa? Enquanto seu Zé Gonçalves responde aqui para mim, vamos homenagear os nossos queridos e queridas da rodagem? Vamos lá? Porque o nosso paradão é assim.
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Guiomar, meu filho, você tá bom? Guiomar, lá no Morada do Bosque, um abraço, um abraço. Chique demais, né? Muito bom, muito bom, muito bom. Vou mandar aqui uma moda pra ele, ó.

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2: Voltei, hora certa. 7h41, tem Paradão.
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Então, né? Então! Você tá bom? Você tá bem? Você tá todo... Tá todo mundo bom? Tá todo mundo bom? Então tá bom, né? Ah, é os mió que tá tendo. É nóis! Os mió que tá tendo é nóis! Vamos lá! Vamos de Felipe Falcão, então, pra nós cantar junto todo mundo aqui. Tá quase na hora do nosso modão chonado. Vai preparando aí o psicológico.

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7: Estamos de volta! 8:01 aqui no seu Paradão Sertanejo. Continua por aqui, mas só que com aquele, né? Aquele momento todo gostoso, maravilhoso. Uma hora aí, na verdade. Uma hora de muita, muita música gostosa pra você. Vamos de Modão Chonado.
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